0: Amanda Magalhães e Açucena, Maria. Fagner Fanatismo, de Flor Bela Espanca e Fagner.
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3: O Momento 3 desta semana destaca a trajetória de Tom Zé, Jorge Vecilo e Renato Russo. A celebração começa com os 90 anos de vida de Tom Zé, que serão comemorados no dia 11 de outubro. Cantor, compositor e arranjador, o artista destaca-se pelo uso de instrumentos não convencionais, arranjos personalizados, performances cênicas e com influências do movimento Tropicália, construindo uma obra focada na desconstrução da estrutura tradicional da MPB. O calendário da música também celebra o cantor e compositor Jorge Vecilo pelos seus 58 anos de vida, dia 11 de outubro também. O artista trabalha com letras focadas em temas como relações humanas, amor e espiritualidade. Traz em suas composições a influência do jazz e da MPB contemporânea. E também no dia 11 de outubro, as homenagens vão para Renato Russo, lembrado pelos seus 30 anos de morte. Vocalista e líder da Legião Urbana, o cantor e compositor construiu sua identidade artística no rock dos anos 80, combinando a estética do post-punk com composições narrativas, líricas e de forte engajamento sociopolítico. Vamos ouvir agora obras que marcaram a carreira desses artistas. Se o Caso é Chorar, com Tom Zé, composição dele mesmo. Final Feliz, com Jorge Vecilo, e Djavan, composição de Jorge Vecilo. E Tempo Perdido, com Renato Russo, a Legião Urbana, composição do Renato.
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2: Marina Lima, Francesa.

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Fome de Cantar, de Matheus Andrade e Tauzi, da Paraíba. Ave.

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2: Rita Lee, Atlântida.

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2: Boa tarde para você. Você está na Rádio Nacional. Vamos ouvir Maria Rita. Alô, alô, Marciano, de Rita Lee, Roberto Carlos.

0: Internacional.
1: Em Brasília, 12:30.
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1: Olá, muito boa tarde a você que nos escuta de todo o Brasil. Está no ar o Repórter Nacional, que tem hoje os seguintes destaques. Flávio Dino expõe relatório do Supremo Tribunal Federal com ameaça de assassinato contra ministros da corte. E mais...
3: Polícia Federal investiga ameaças a universidades federais do país. Secretaria de Segurança de Sergipe vai afastar policial envolvido em relatos de supostos tiros.
4: Medidas para conter alta de preços de gasolina, etanol e diesel são prorrogadas por 30 dias.
5: IPCA fica em 0,82% em setembro, diz IBGE.
6: A fumaça que encobre Manaus preocupa as autoridades e acende o alerta para os riscos à saúde.
1: Tudo isso e muito mais aqui no Repórter Nacional, produzido pela nossa equipe de rádio jornalismo da EBC, Empresa Brasil de Comunicação. Nós estamos ao vivo nas emissoras da Rádio Nacional em Brasília, São Paulo, Rio de Janeiro, Amazônia, Alto Solimões, São Luís, Recife, claro também, nas emissoras parceiras de todo o Brasil com a Rede Nacional de Comunicação Pública. Eu sou Daniel Ito e você acompanha agora as principais notícias desta sexta-feira, 9 de outubro de 2026.
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1: Lembrando que ainda estamos no período de defeso eleitoral, então não serão veiculados conteúdos que possam caracterizar publicidade institucional para garantir o cumprimento das normas de comunicação das instituições públicas. Defeso eleitoral, portanto, que vai até 25 de outubro. E vamos para o destaque de hoje, a notícia sobre esse relatório de segurança do STF, o Supremo Tribunal Federal, revelando postagens com ameaças de morte a ministros da Suprema Corte, viu? E o ministro Flávio Dino falou sobre esse levantamento. O repórter Renato Ribeiro está aqui ao meu lado com mais detalhes, então, sobre esse caso grave, né, Renato? Boa tarde para você.
7: Muito boa tarde, Daniel. O ministro Flávio Dino diz que recebeu hoje um relatório de segurança do STF que aponta milhares de mensagens com ameaças de assassinato e agressões contra ele e a outros ministros da corte. Em publicação nas redes sociais, Dino citou que algumas postagens mencionam fuzilamento, explosão, enforcamento e esquartejamento. Segundo o ministro, as mensagens de ódio são resultado da repetição de mentiras com o objetivo de incitar a violência. Ele afirmou ainda que se um juiz passar a ter medo de decidir um processo por risco de sofrer perseguições pessoais, não haverá mais poder judiciário nem Constituição. Daniel, de acordo com o relatório, a rede social X concentra o maior volume de publicações hostis. Em uma das postagens, um usuário diz que Flávio Dino vai levar chumbo. Outro diz que o ministro é carta marcada pelo que fez na eleição, nossa, que traiu o legislativo e que vai pagar com sangue. Flávio Dino comentou que em 37 anos como servidor público nunca respondeu a um único processo criminal. Para o ministro, quem não concorda com decisões judiciais pode recorrer aos colegiados competentes. Segundo ele, não é preciso matar o juiz que tomou a decisão, nem fazer discursos raivosos que incitem perseguições e agressões. E o ministro concluiu: em nada alterarei a minha atuação profissional, pois nunca minha perna ou minha mão tremeram, nem minha voz se alterou. Daniel.
1: Nossa, Renato, pesados, né? Pesadas as mensagens aí, relatos graves, e mesmo que as pessoas tenham escrito de forma irresponsável, vai alimentando, né? Um sentimento que acaba legitimando alguém que queira tomar uma atitude como essa, vai se sentir legitimado por esse tipo de manifestação. É gravíssimo, manifestação, portanto, ameaças de morte, citando sangue, enfim, dos ministros da Suprema Corte aqui do Brasil. A gente acompanha com certeza a sequência desses fatos. Obrigado, Renato, pelas informações. Seguimos falando de violência aqui no Repórter Nacional, agora para tratar de casos de violência em universidades, viu, ocorridos ao longo dessa semana e que também estão sendo investigados. A repórter Sayonara Moreno também está aqui no estúdio com mais detalhes para a gente sobre o que aconteceu nas universidades do país. Sayonara, boa tarde.
0: Oi, Daniel, boa tarde para você, para quem acompanha a gente. Alguns relatos aí envolvendo algumas universidades do país, viu? Primeiro, relatos de que um homem teria disparado tiros após uma passeata ontem à noite em São Cristóvão, lá em Sergipe. E a Secretaria de Segurança Pública do Estado confirmou que se trata de um sargento da Polícia Militar, que já teve, inclusive, arma recolhida e que vai ser afastado das atividades de rua. Uhum. O caso foi encaminhado para a Corregedoria da PM de Sergipe e vai ser alvo de um inquérito da Polícia Civil para apurar os aspectos criminais que podem envolver esse caso. Nas redes sociais circularam vídeos em que aparecem pessoas gritando, correndo, né, depois de um ato político, dizendo tem um homem atirando em um carro. A Secretaria de Segurança Pública de Sergipe informou que a perícia está analisando se de fato há vestígio de disparo e coletando imagens do local. Nessa mesma nota, a instituição destaca que busca garantir o processo democrático, principalmente às vésperas do segundo turno das eleições, para que tudo corra de forma pacífica com respeito à liberdade de manifestação e à segurança de todos os cidadãos. Também, ontem, o Ministério da Educação anunciou que vai acionar a Polícia Federal após não só essa, outras ameaças também denunciadas por universidades federais do país. O ministro Leonardo Barquini chegou a manifestar grande preocupação de que a violência acabe se escalando aí, porque não é mais só um caso isolado. Antes disso, a gente lembra, a Universidade Federal Fluminense, lá no Rio de Janeiro, havia acionado a Polícia Federal depois que recebeu denúncias de ameaças à instituição por meio das redes sociais, incluindo ameaças tanto à integridade da comunidade acadêmica quanto ao patrimônio da UF. As mensagens, segundo a instituição, citam incêndio à universidade e agressão contra estudantes em atos políticos. Também na noite de quarta-feira foi a vez de outra universidade, falando em incêndio, né? O fogo, a gente noticiou isso aqui, consumiu laboratórios da Universidade Federal de Pernambuco. Sim. Antes disso, nas redes sociais, chegaram a ser publicados ali relatos de supostas ameaças contra estudantes da Federal de Pernambuco. O ocorrido, então, levantou essa suspeita de que se tratava de um incêndio criminoso, mas o MEC está tendo essa cautela, informou que a Polícia Federal é quem está investigando o caso. No caso da UFPE, inclusive, Daniel, agora há pouco, a Advocacia-Geral da União anunciou a criação de uma força-tarefa para dar suporte jurídico à universidade devido ao incêndio, já que atingiu toda uma estrutura ali, instalações de ensino, pesquisa, ciência, tecnologia, inovação, muitas pesquisas de anos ali, foram, tudo ficou perdido, fora, né, a perda do patrimônio. É isso.
1: Verdade, tinham pesquisas importantes ali, inclusive sobre Covid-19, sobre outras doenças que nos afetam, né? Então, realmente foi uma grande perda esse incêndio. E fica a preocupação, então, com essa possível violência nas universidades, ameaças, covardes aí nas redes sociais, aproveitando-se muitas vezes, né, do anonimato, enfim, desses espaços terem um alcance maior do que simplesmente manifestações públicas. Sayonara, obrigado, viu, pelas notícias e informações aqui no Repórter Nacional. O assunto agora é o site que oferecia criptomoedas por posts de apoio ao candidato à presidência da República, Flávio Bolsonaro. Quem postasse recebia criptomoedas, essa era a proposta. Repórter Gabriel Brum está aqui no estúdio para falar para a gente quais são as últimas informações, então, sobre esse caso. Muito boa tarde, Gabriel.
8: Boa tarde, Daniel. Boa tarde a todos. Esse site agora diz que não vai falar de política até o segundo turno das eleições. É o seguinte, essa página afirmava que se tratava de um movimento que une apoio ao voto 22 e a proposta de ajuda às hiperkids para concluir a casa delas em Kampala, segundo uma matéria publicada pelo jornal Folha de São Paulo. Hiperkids África é um grupo formado por jovens de Uganda que fazem danças, coreografias para chamar a atenção dos usuários em redes sociais. O perfil é bastante popular, com quase 13 milhões de seguidores, e publicou um vídeo sobre esse esquema com uma dança, inclusive com citação aos nomes do deputado Nicolas Ferreira, do candidato Flávio Bolsonaro e de Pablo Marçal, influenciador que apoia esse candidato. Bem, a gente lembra que a lei das eleições diz que é proibida a veiculação de qualquer tipo de propaganda eleitoral paga na internet, exceto o impulsionamento de conteúdo de acordo com alguns parâmetros. Bem, o vídeo já foi retirado do ar. A gente procurou o grupo para um posicionamento sobre a situação, né? A gente mandou uma mensagem lá pelo Instagram para eles. Mas uma reportagem da BBC diz que o HyperKids teria se comprometido a devolver os tokens, né, as criptomoedas recebidas pela publicação após a reação negativa do público brasileiro. Já o site publicou uma nota, publicou na própria página que nunca teve a intenção de infringir qualquer legislação. Ainda afirmou que retirou toda a comunicação relacionada à política e que vai focar até o dia 25 de outubro, dia do segundo turno, apenas no apoio ao grupo das crianças de Uganda. Bem, a campanha de Flávio Bolsonaro disse que desconhece a autoria do site e informou que vai tomar as medidas judiciais contra a publicação. E a coligação Brasil Pronto para Mais, que apoia a reeleição do presidente Lula, pediu à Procuradoria-Geral Eleitoral a identificação dos responsáveis e a investigação de possíveis crimes eleitorais, Daniel.
9: É um caso bastante estranho mesmo. Vamos ver o que vai acontecer então nessa investigação. Gabriel, obrigado pelas informações. 12:40. Agora a gente fala de economia, porque depois da queda dos preços nos produtos verificada no mês de agosto, o IPCA, a inflação pelo IPCA, voltou a subir no mês de setembro, viu? E o principal vilão desse avanço dos preços foi a conta de luz, impulsionada pelo fim do bônus de Itaipu. Para entender o impacto, então, desse aumento no bolso dos consumidores, dos nossos ouvintes ligados com a gente conversa agora com a repórter Solimar Luz, que tem os detalhes da inflação oficial para a gente. Boa tarde, Solimar.
10: Oi, Daniel. Boa tarde para você. Boa tarde a todos. O Índice Nacional de Preços ao Consumidor Amplo, que é considerado a inflação oficial do país, ficou em 0,82% no mês de setembro, após aí uma deflação de 0,32% no mês anterior. Com esse resultado, Daniel, o IPCA acumula alta de 3,95% no ano e de 4,58% nos últimos 12 meses. Os dados foram divulgados hoje pelo IBGE. No resultado de setembro, todos os grupos de produtos e serviços pesquisados pelo IBGE apresentaram variação positiva, como destaca o gerente da pesquisa, o Fernando Gonçalves.
11: Com destaque para a habitação, com a maior alta, 12,31%, e o maior impacto, 0,35 ponto percentual. Na sequência, vieram os grupos transportes, com 0,89%, e alimentação e bebidas, com 0,83%. Esses três grupos são os grupos de maior peso no IPCA. As demais altas oscilaram entre o 0,04% observado na educação e o 0,71% no vestuário.
10: E após puxar a deflação em agosto, a conta de luz residencial voltou a pressionar, viu, a inflação em setembro com uma alta de 7,98%. Essa inversão, Daniel, ocorreu devido ao fim do bônus de Itaipu, desconto que aliviou as faturas emitidas no mês anterior. Já o grupo Alimentação e Bebidas registrou alta de 0,83% em setembro, impulsionado aí por produtos do domicílio, como batata inglesa, cebola e também o tomate. Do lado das quedas, destaque para o preço do frango inteiro, com redução de 1,96%, o frango em pedaços também, com menos 1,41%, e as frutas com queda de 1,12%. Eu volto com você, Daniel.
9: Tá certo, Solimar. Obrigado, viu, pelas informações aqui sobre a inflação para a gente no mês de setembro. 12:43. A gente segue falando de economia aqui no Repórter Nacional. Vamos falar de combustíveis agora, sobre as medidas para conter a alta de preços, né? Na gasolina, no etanol, no diesel. Medidas que foram prorrogadas por mais 30 dias. Gabriel Brum está de volta com a gente. Gabriel.
8: É isso mesmo, Daniel. A gasolina teve os tributos federais zerados e o etanol e o diesel, as subvenções prorrogadas aí por mais um mês. Anúncio feito agora há pouco aí pelos Ministérios da Fazenda e do Planejamento. No caso da gasolina, a desoneração subiu de 63 centavos para 89 centavos por litro, zerando então os tributos de PIS, COFINS e ACID. A desoneração do etanol hidratado, de 19 centavos por litro, foi prorrogada. Então, essas duas desonerações somadas vão custar R$2,8 bilhões aos cofres públicos. Uhum. Além disso, a subvenção econômica aos produtores e às cooperativas de etanol subiu de 25 para 43 centavos por litro. E aí são outros 800 milhões de reais de subvenção que vão ser aplicados para manter a competitividade do combustível de acordo com a lei, né, aprovada pelo Congresso Nacional também. Sim. Já o diesel importado vai ter uma subvenção de R$ 1,40 por litro, que vai se somar aos R$ 2,12 que já estão valendo para o mercado como um todo. Essa medida vai custar cerca de R$ 1,5 bilhão para garantir o abastecimento do país e a estabilidade

0: de preços, segundo o ministro do Planejamento. Uma das justificativas é o valor do óleo Brent, uma das referências no mercado de petróleo mundial, que está acima de 100 dólares, disparada de preços aí que começou com a guerra no Irã em fevereiro. E a compensação das medidas vem da alta da arrecadação extraordinária aí, com o crescimento das exportações de petróleo do Brasil durante essa crise do combustível, Daniel.
1: Perfeito, obrigado Gabriel pelas informações então sobre essa prorrogação das medidas para conter a alta de preços nos combustíveis. E agora, falando em crescimento econômico no Nordeste do país, o estado de Pernambuco puxou a economia nordestina, viu, que registrou crescimento de 2,5% no acumulado de 12 meses. Juntos, os nove estados nordestinos lideraram ao lado do Sul o desempenho entre todas as cinco regiões do país. Gabriel Correa está na linha com a gente para falar então sobre essa participação e desempenho do Nordeste na economia. Boa tarde para você, Gabriel.
2: Boa tarde, Daniel. Boa tarde a todos também. Exatamente, Daniel. O destaque do Nordeste entre o mês de agosto de 2025 e julho desse ano foi principalmente por causa da expansão de 3,6% do estado de Pernambuco. Isso é mais que o dobro da média nacional, segundo o Escritório Técnico de Estudos Econômicos do Nordeste. O bom desempenho pernambucano também foi acompanhado, como você disse, principalmente pelo Rio Grande do Norte, Ceará e Maranhão. Todos os estados acima da média nacional, que foi de 1,5%. Para o superintendente do Banco do Nordeste, Hugo de Queiroz, o crédito tem sido uma das principais ferramentas para manter a economia de Pernambuco. No ano passado, a instituição financiou 7,8 bilhões de reais, quase 25% a mais que em 2024. E também teve o crescimento da região sul. O crescimento da região sul foi puxado pela recuperação, principalmente da soja, no estado do Rio Grande do Sul. Esse estudo, Daniel, é baseado no Índice de Atividade Econômica do Banco Central. Na comparação com as outras partes do país, a região sudeste avançou menos, 1,7%. E a região norte teve um crescimento igual à média, 1,5%, como a gente havia dito. O centro-oeste foi a única região que desacelerou ao longo do ano. E no cenário nacional, o setor da agropecuária teve o maior crescimento no acumulado dos últimos 12 meses, 2,3%, seguido pelos serviços, 1,9%, e por fim, a indústria, que ficou no crescimento de 0,7%. Daniel, eu volto contigo.
1: Tá certo, Gabriel Correa, muito obrigado pelas informações sobre o desempenho do Nordeste. Meio-dia e 47, a hora certa em Brasília. Fique ligado, você vai ouvir ainda hoje.
3: Jurista sul-africana Navi Pillay leva prêmio Nobel da Paz por defesa de vítimas de conflitos e do direito internacional. 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
1: Vamos agora ao norte do país, porque em Manaus a fumaça que encobre a cidade continua preocupando, viu, as autoridades, acendendo alerta para riscos à saúde. Dados de monitoramento apontam níveis elevados de poluição do ar na capital do Amazonas. Rede Nacional de Comunicação Pública agora, vamos com reportagem de Victor Litaif, da Rádio Encontro das Águas.
4: Manaus voltou a amanhecer encoberta pela fumaça nesta sexta-feira, dia 9. A baixa qualidade do ar levou a Defesa Civil a emitir um alerta de risco severo, e os números do monitoramento ambiental mostram a dimensão do problema enfrentado pela população. Dados da plataforma internacional iCare, consultados nesta manhã, apontavam índice de qualidade do ar de 320 pontos, na faixa considerada perigosa. A concentração de partículas finas, conhecidas como PM 2,5, chegavam a 235 microgramas por metro cúbico. Essas partículas são pequenas o suficiente para penetrar profundamente nos pulmões e representam um risco ainda maior para crianças, idosos e pessoas com doenças respiratórias ou cardíacas. O cenário também é preocupante no monitoramento do Sistema Eletrônico de Vigilância Ambiental, o SELVA. Na madrugada de quinta-feira, uma das estações registrou 490,1 microgramas de partículas finas por metro cúbico. Foi o maior valor divulgado pela plataforma para este ano, até aquele momento. Segundo informações da Prefeitura de Manaus, a fumaça que atingiu a capital nos últimos dias está relacionada a queimadas no interior do Amazonas, principalmente nos municípios de Itacoatiara, Careiro da Várzea, Manaquiri e Altazes. Diante da situação, a orientação das autoridades é reduzir o tempo de exposição ao ar livre, evitar exercícios físicos em ambientes externos e manter portas e janelas fechadas quando a fumaça estiver mais intensa.

0: Quando a exposição for inevitável, máscaras do tipo N95 ou PFF2 podem ajudar a reduzir a inalação de partículas. Os dados podem variar ao longo do dia, de acordo com as condições meteorológicas e a concentração de poluentes. Do Sistema de Comunicação Encontro das Águas, Victor Itaife, para a Rádio Nacional.
1: Do Amazonas agora para o Rio de Janeiro, onde quatro cidades lá do estado realiza uma mobilização especial de vacinação contra a meningite. Imunizante que é aplicado em dose única, garante proteção contra quatro sorotipos da bactéria causadora dessa doença meningite. E vamos ao vivo então agora com a repórter Tatiana Alves, que está nesse momento num posto de saúde lá na capital fluminense, com mais informações sobre essa vacinação para a gente. Tatiana, muito boa tarde para você.
2: Muito boa tarde, Daniel. Estou aqui no posto de saúde Evaristo da Veiga, né, situado na rua Evaristo da Veiga, que fica aqui no centro, para quem conhece o Rio de Janeiro, fica pertinho aqui do Teatro Municipal e da Câmara Municipal também de vereadores, e a movimentação aqui hoje está bem tranquila, entendeu? Mas se tinha meia dúzia de pessoas aqui para tomar a vacina contra a meningite, é muito, falei aqui com algumas pessoas, fiz uma pequena enquete aqui, mas 6 pessoas no máximo, assim, então está bem tranquilo mesmo. E as informações, né, quem tem entre 1 e 24 anos e ainda não tomou a vacina contra a meningite, a hora é agora, né, de colocar a proteção em dia. A Secretaria Municipal de Saúde está realizando essa campanha que vai... É uma campanha de resgate vacinal que vai até o fim desse mês, né, até o dia 31. E além aqui do Rio de Janeiro, o imunizante também está sendo dado, está sendo aplicado nos municípios de Belford Roxo, Duque de Caxias e Nova Iguaçu, todos esses na Baixada Fluminense. Né. A opção, né, por esses locais é porque a concentração de pessoas que não se vacinaram na idade recomendada. Para essa ação, o Ministério da Saúde enviou 400 mil doses. A vacina contra a meningite protege contra 4 tipos de meningococo, a bactéria que pode causar meningite e outras infecções graves. A doença pode evoluir rapidamente e deixar sequelas importantes, se é um dos casos, até levar à morte. Segundo um secretário municipal de saúde daqui do Rio de Janeiro, Rodrigo Prado, a campanha é uma oportunidade para quem perdeu a vacinação no período recomendado e garantir essa proteção. Na cidade do Rio, a vacina está disponível em todas as unidades de vacinação da rede, incluindo os supercentros cariocas de vacinação, localizados em Botafogo, Belo Castigo e Campo Grande, que funcionam em horários ampliados. Né? No centro de saúde, nos postos de saúde tradicionais, a vacinação ocorre majoritariamente entre 8h30 da tarde. Nesses outros locais é um pouquinho mais ampliado, geralmente vai até as 10 da noite, né? Dependendo aí do local. A aplicação dessa vacina é feita em dose única e está liberada para também todos os profissionais de saúde, independentemente da idade, entendeu? É dada a dica aí para o morador do Rio de Janeiro.
1: Tá certo, Tatiana. Bom trabalho para você nessa cobertura. A qualidade da ligação não estava ideal, mas daqui a pouco o trabalho dela vai estar lá no site da Rádio Agência. 12h53. Hoje em São Luís começa o curso de integração dos mestres, mestras e demais detentores dos saberes da capoeira, as atividades pedagógicas desenvolvidas nas escolas para colocar em prática a segunda etapa do programa Patrimônio nas Escolas. Repórter Madison Euler está na linha com a gente com mais detalhes dessa ação. Madison, muito boa tarde.
3: Boa tarde para você, Daniel, e para os ouvintes da Nacional. Olha, uma proposta aí de levar para o cotidiano escolar o conhecimento relacionado ao patrimônio cultural aqui de São Luís. Esse projeto é da Prefeitura, se chama Patrimônio nas Escolas. Depois dos grupos de tambor de crioulo, agora é a vez dos mestres e mestras de capoeira e outros detentores do saber ligados a cerca de 40 grupos de capoeira aqui de São Luís, de transmitirem seus conhecimentos, técnicas, vivências e histórias ligadas à capoeira para alunos das escolas da rede municipal de ensino. Hoje começa essa oficina para habilitar os mestres e os grupos de capoeira para vivência nas escolas.

0: com os alunos. Esse primeiro momento, de hoje à tarde, ocorre no Auditório Humberto de Maracanã, que fica aqui no Centro Histórico de São Luís, e quer integrar aí esses detentores do saber da capoeira com as atividades pedagógicas que já são desenvolvidas nas escolas. No final de setembro, 230 representantes de grupos de tambor de crioula participaram de uma oficina semelhante, chamada Patrimônio Vivo em Movimento, o tambor de crioula vai às escolas. E agora vão haver as ações práticas que acontecem nas próximas semanas, onde os alunos também receberão material paradidático da capoeira e do tambor de crioula, e vai haver um monitoramento da aplicação do programa nas salas de aula. O programa Patrimônio nas Escolas, ele vai impactar aí mais de 30 mil estudantes do sexto ao nono ano e também estudantes da educação de jovens e adultos de 97 escolas da rede municipal aqui de São Luís. A gente lembra, o ouvinte, que o tambor de crioula é reconhecido pelo IFAM como patrimônio cultural e material do Brasil desde 2007, e a roda de capoeira é reconhecida como patrimônio cultural do Brasil desde 2008, e em 2014 recebeu da Unesco o título de patrimônio cultural e material da humanidade. Volto com você, Daniel.
1: Maravilha, Matson, muitíssimo obrigado. Bom trabalho para você. Meio-dia 56 agora. E o Comitê Norueguês revelou hoje o nome do Prêmio Nobel da Paz. Sayonara Moreno está aqui ao meu lado. Conta para a gente, então, o Prêmio Nobel foi para a África do Sul, é isso?
2: Exatamente, Daniel. Foi para a jurista de lá, né, sul-africana e defensora dos direitos humanos, Navi Pillay, premiada, então, com o Nobel da Paz deste ano pelos esforços e também na promoção da paz e do direito internacional. É o que anunciou hoje pela manhã o Comitê Norueguês do Nobel. Segundo o comitê, a escolha se deu pelo compromisso de Navi Pillay com os princípios jurídicos universais, a firme bússola moral. E a instituição, inclusive, lembrou que ela responsabilizou os estados e os líderes nacionais, trouxe esperança às vítimas da violência e dos conflitos e completou que, em todos os cargos que ocupou, Pillay enfatizou a responsabilidade dos indivíduos e dos estados em cumprir o Estado de Direito. A gente lembra que, explicando aí para o nosso ouvinte que pode não saber quem é, Navi Pillay tem 85 anos, foi a primeira mulher não branca a ocupar o Tribunal Superior da África do Sul, a Suprema Corte de lá. Enquanto o país vivia ainda o apartheid, ela garantiu ao líder lá, a liderança lá da África do Sul, Nelson Mandela, o direito de ter um advogado enquanto estava preso. Também ela atuou como alta comissária das Nações Unidas para Direitos Humanos. A jurista Navi Pillay também atuou como juíza no Tribunal Penal Internacional para Ruanda, onde definiu o estupro e a violência sexual como atos de genocídio. E também integrou a comissão de inquérito independente, Daniel, nomeada pelo Conselho de Direitos Humanos da ONU, que em setembro, né, classificou as ações de Israel na faixa de Gaza, a gente sempre trouxe informações sobre essa guerra lá em Gaza, como genocídio. Lembrando que são mais de 144 pessoas que já levaram o Nobel da Paz ao longo dos últimos anos, né, e Pillay, então, se tornou a 21ª mulher laureada. Volto com você.
1: Muito bem, parabéns para ela, então, pelo reconhecimento lá do pessoal do Comitê Norueguês, então, Prêmio Nobel da Paz. Obrigado, Sayonara. Meio-dia 58. Vamos para uma última informação aqui, pessoal. Atenção, viu? Tem feriado na segunda-feira de Nossa Senhora Aparecida. Então, fiquem atentos ao funcionamento dos bancos, viu? As agências de todo o país não vão ter atendimento presencial, que vai ser retomado normalmente na terça-feira. Apesar do fechamento dos bancos, os canais digitais, o internet banking e o Pix funcionam normalmente, 24 horas por dia. Contas de consumo com vencimento no feriado, como água, luz, telefone, podem ser pagas na terça-feira sem acréscimo de juros ou de multas, tranquilamente. E a Federação Brasileira de Bancos lembra que operações dependentes de compensação, como TEDs e boletos, vão ser processados somente no próximo dia útil, ou seja, na terça-feira. Então, a entidade orienta a antecipação do pagamento de tributos e impostos para evitar multas. Aproveitem para fazer hoje, viu? Para ser tributado, então, antes de segunda-feira. Feriadão está chegando. Você que vai viajar, se cuida no trânsito. Quem vai pegar a estrada, né? Dirija com responsabilidade para evitar aí acidentes que são bastante comuns nos feriadões. Meio-dia 59. O Repórter Nacional fica por aqui com trabalhos técnicos de Thiago Coelho aqui na mesa de som. Confira lá as nossas reportagens todas no site da Rádio Agência e nos siga no Instagram, @RadioNacionalNoticias. Uma ótima tarde e um excelente feriadão para você. Tchau! 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
19: Olá, excelente tarde para você sintonizado aqui com a gente na programação da sua Rádio Nacional. Eu sou Márcia Dias e vamos juntos aqui curtir música boa. É hora de ouvir Marvin, Titãs, de Nando Reis e Sérgio Brito.

Você ouviu a francesa Cláudio Zoli, de Marina Lima e Antônio Cícero, e ouvimos Reza Forte, Aline Calisto, de Rodrigo Maranhão e Mauro Reza. Música brasileira em primeiro lugar, tocando para você, Lá Vou Eu, Rita Lee, Della e Luiz Sérgio Carlini.

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Muito boa tarde para você que está ouvindo a Rádio Nacional em todo o Brasil, música brasileira em primeiro lugar. A gente começa ao som do Jorge Benjor, Mais Que Nada.

0: Nós ouvimos Vanessa da Mata cantando Só Você e Eu. Paula Lima de Jorge Benjor, Bom Mesmo é Amar. Jorge Benjor, dele, Mais Que Nada.
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0: Nath Roots, Dou ou Não Dou?

Celso Fonseca, de Caetano Veloso, Você Não Entende Nada. A gente ouviu também Tim Maia, Canário do Reino, música de Carvalho Zapata. Natiruts, do Djavan, Dou ou Não Dou. Paula Santoro, Não É Céu.

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1: Agora são 2 horas no horário de Brasília. Muito boa tarde, eu sou Daniel Ito e este é o Nacional Notícias com destaque do momento. Vamos falar sobre combustíveis agora, assunto que interessa a todo mundo praticamente, né? Falar das medidas para conter a alta dos preços na gasolina, no etanol, no diesel, medidas prorrogadas, viu? Repórter Gabriel Brum está aqui no estúdio, conta para a gente mais informações sobre essas medidas. Boa tarde, Gabriel.
2: Boa tarde, Daniel. A gasolina teve os tributos.

0: tributos federais zerados. O etanol e o diesel também têm as subvenções prorrogadas aí por mais um mês, o anúncio feito hoje cedo pelos Ministérios da Fazenda e do Planejamento. No caso da gasolina, a desoneração subiu de 63 centavos para 89 centavos por litro, zerando então os tributos de PIS, COFINS e CID.
1: Certo.
0: A desoneração do etanol hidratado de 19 centavos por litro foi prorrogada. Aí essas duas juntas aí vão custar 2 bilhões e 800 milhões de reais aos cofres públicos. Além disso, a subvenção econômica aos produtores e às cooperativas de etanol também subiu de 25 para 43 centavos por litro. Especificamente nesse caso aí são 800 milhões de reais de subvenção que vão ser aplicados para manter a competitividade do setor de etanol, que é uma regra inclusive que foi aprovada pelo Congresso Nacional. Já o diesel importado vai ter uma subvenção de R$ 1,40 por litro, que vai se somar aos outros R$ 2,12 que já estão valendo para o mercado como um todo. Essa medida vai custar cerca de R$ 1,6 bilhão para garantir o abastecimento do país e a estabilidade de preços. Lembrando que uma das justificativas aí para essas medidas é o valor do óleo Brent, uma das referências do mercado de petróleo mundial, que está acima de 100 dólares o barril, disparada que começou com a guerra no Irã em fevereiro. E a compensação dessas medidas vem da alta da arrecadação extraordinária com o crescimento das exportações de petróleo do Brasil aí, que ocorrem aí durante essa crise do combustível, Daniel.
1: É, o preço do petróleo no mercado internacional está alto. Se não fossem essas medidas, a gente estaria pagando caro no combustível aqui no Brasil, né, Daniel?
0: Exatamente, que o petróleo ele é precificado em dólar. Só tem que lembrar disso.
1: Com certeza. Gabriel, obrigado pelas informações para a gente. Assunto que interessa a todo mundo que dirige e que não dirige também, porque produto é transportado por veículos que são conduzidos a diesel, né? 2:02 em Brasília. Esse foi o Nacional Notícias. Próxima edição às 3:00.
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0: A gente ouviu Secos e Molhados, Ouvira, música de João Ricardo e Lully. Martinalli e Pedro Luiz têm juízo, mas não usa música de Pedro Luiz e Lula Queiroga. Gal Costa, do Chico Buarque, a Rita.
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0: Raul Seixas, Metamorfose Ambulante.

Zélia Duncan, Alma, de Arnaldo Antunes e Pepeu Gomes, Tereza Cristina e Grupo Semente, de Haroldo Barbosa e Janete Almeida, para que discutir com Madame. Raul Seixas, dele, Metamorfose Ambulante. 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Pedro Miranda, Hello My Girl.

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1: 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Vamos ouvir agora uma das músicas semifinalistas. Umbuzal, composição e interpretação de Dani, da Bahia.

Ouvimos Um Busal, composição e interpretação de Dani, música semifinalista do festival. 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Ouça todas as músicas e vote.

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Zé Ramalho, Garoto de Aluguel. A gente ouviu também Wilson Simonal, de Carlos Imperial, Não Vem Que Não Tem. Cidade Negra, uma música que é do Chuck Berry, que foi adaptada aí pelo Da Gama, pelo Lazão e Tony Garrido, Johnny Bigode. Começar de novo, Ivan Lins.

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1: Agora são 3 horas no horário de Brasília. Muito boa tarde, eu sou Daniel Ito e este é o Nacional Notícias com destaque do momento. Falar agora do site que oferecia criptomoedas em troca de posts de apoio a Flávio Bolsonaro, do PL. O site disse que não vai mais falar de política até o segundo turno das eleições, viu? Pois é, vamos entender melhor essa história. Quem conta pra gente aqui no estúdio é o Gabriel Brum. Fiquei curioso, Gabriel. Boa tarde pra você.
2: Boa tarde, Daniel. O seguinte, a página afirmava que se tratava de um movimento que une apoio ao voto 22 e a proposta de ajudas Hiperkits para concluir a casa deles em Kampala, segundo uma matéria publicada pela Folha de São Paulo, né, primeiramente. Hiperkids África é um grupo formado por jovens de Uganda que fazem danças para chamar a atenção nas redes sociais. Uhum. O perfil tem quase 13 milhões de seguidores e publicou um vídeo sobre o esquema, aí, citando o deputado Nicolas Ferreiras, o candidato Flávio Bolsonaro e Pablo Marçal, influenciador. Lembrando que a lei das eleições aqui no Brasil proíbe qualquer tipo de propaganda eleitoral paga na internet, exceto o impulsionamento de conteúdo, de acordo com alguns critérios ali. Bem, o vídeo já foi retirado do ar. Uma reportagem da BBC diz que o Hiperkids teria se comprometido a devolver os tokens recebidos pela publicação após a reação negativa do público brasileiro. Inclusive, publicaram um vídeo novo ali, pedindo desculpas ao Brasil e aos brasileiros. Né? O site da criptomoeda afirmou que nunca teve a intenção de infringir a legislação. Também informou que retirou do ar toda a comunicação relacionada à política e que vai focar até o dia 25 de outubro apenas no apoio ao grupo de crianças de Uganda. A campanha de Flávio Bolsonaro disse que não conhece a autoria do site da criptomoeda e informou que vai tomar medidas judiciais contra a publicação. Já a coligação Brasil Pronto para Mais, que apoia a reeleição de Lula, pediu à Procuradoria-Geral Eleitoral a identificação dos responsáveis e a investigação de possíveis crimes eleitorais, Daniel.
1: Enquanto isso, a mensagem já foi retirada, então, do ar, né, desse grupo lá de Uganda, é isso, né, Gabriel?
2: Exatamente. Essas crianças. Mais um capítulo aí nas disputas eleitorais do Brasil.
1: É verdade, segundo turno pegando fogo. Gabriel, obrigado, viu, pelas informações ao vivo aqui. Boa tarde para você também. 3 horas e 2 minutos agora. Esse foi o Nacional Notícias, próxima edição às 4 horas.
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6: Em São Paulo, 3 e 5.
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6: Olá, muito boa tarde. Pode chegar, que aqui você é sempre muito bem-vinda, muito bem-vindo. Eu sou o Vitor Ribeiro e a partir de agora ficamos juntos aqui na Rádio Nacional 87,1 FM na Grande São Paulo e também na internet em radionacional.ebc.com.br e no aplicativo Rádios EBC. Este é o Tarde Nacional, melhor programa cultural de rádio no ano de 2025, de acordo com a APCA, Associação Paulista de Críticos de Arte. Vamos até às 5 horas da tarde, com boa música brasileira, informação e os destaques culturais.

0: capitais da nossa região metropolitana. Hoje é sexta-feira, sextou, 9 de outubro de 2026. Nesse momento, tarde com sol forte, tempo abafado aqui na Grande São Paulo. Na capital, os termômetros marcam 33 graus. O Centro de Gerenciamento de Emergências prevê que a tarde continue com calor, mas a aproximação de uma frente fria, que vai ganhar força amanhã, já deve causar pancadas de chuva e ventania neste fim de tarde. Essa chuva pode ser forte, mas vai passar rápido, então valem aquelas velhas dicas, a gente sempre fala aqui. Se começar a chover muito forte, se a chuva der uma apertada, procura imediatamente um local seguro para você ficar, um shopping, um supermercado, um lugar que não tenha uma árvore grande do lado, uma placa, um poste que possa cair, nada que possa te causar risco. E aí fica lá, porque a chuva vai passar rapidinho e você então continua seu caminho para chegar em segurança onde você estiver indo, tá bom? E você, enquanto isso, pode ir falando com a gente. É só mandar sua mensagem em áudio ou texto pelo nosso WhatsApp. 11 974 690 138. Vou repetir. Anota aí, WhatsApp da Rádio Nacional. 11 690 138. Você também pode seguir a gente nas redes sociais, compartilhar nosso com Rádio Nacional BR. Rádio Nacional BR é o nosso perfil nas redes sociais. No Tarde Nacional de hoje, nós vamos destacar que a Polícia Civil investiga 9 casos de assassinato ocorridos entre setembro e outubro aqui na capital. Apesar de algumas semelhanças na forma como os corpos foram encontrados, a polícia não trabalha com a hipótese de um único autor para os 9 crimes. Também vamos falar sobre o aumento na procura por presentes para os pequenos nesta semana que antecede o Dia das Crianças. A polícia fiscaliza a venda de produtos no comércio popular e já apreendeu mais de 50 mil brinquedos falsificados em lojas no centro. No Radar Sonoro, Sara Kinney celebra os 90 anos do grande Tom Zé. Aliás, a Sara conversou com o baiano mais paulistano que existe e ele revelou para ela o segredo para chegar aos 90 anos inteiraço, compondo, cantando, fazendo show. Ih, quer saber? Eu quero. A gente vai descobrir na coluna Radar Sonoro hoje, aqui no Tarde Nacional. Para começar, vamos de música. Vem aí o Beto Guedes com Roupa Nova. Agora são 3h09. Boa tarde, São Paulo.
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Ouvimos os Tribalistas, do Arnaldo Antunes, Carlinhos Brown e Marisa Monte, Já Sei Namorar. Antes, Lineker, dela, Nave, Fejuca, Charme. E Beto Guedes, do Milton Nascimento e do Fernando Brant, Roupa Nova. Agora aqui em São Paulo são 3h18. Para muita gente, o fim de semana será prolongado pelo feriado de Nossa Senhora Aparecida, padroeira do Brasil, na segunda-feira, dia 12. Esse feriado também é o Dia das Crianças e, com a proximidade da data, policiais do Departamento Estadual de Investigações Criminais já apreenderam mais de 50 mil brinquedos em lojas no centro de São Paulo. Isso tudo durante uma operação contra a pirataria ao longo desta semana. São produtos falsificados, comercializados a preços abaixo do mercado, como bonecos de marcas famosas, miniaturas, pelúcias, brinquedos de montar, itens de plástico e jogos infantis variados. Os produtos apreendidos vão passar por perícia. Preste atenção nessa história. Um dos brinquedos mais procurados pelos policiais era o Squishy, que tem uma textura macia e elástica, mas pode conter substâncias que causam câncer, queimaduras e podem até provocar obstrução intestinal e das vias respiratórias se ele for engolido ou aspirado pela criança. As equipes encontraram unidades sem selo de homologação dos órgãos federais responsáveis, que é aquele selo em que se atesta a segurança do brinquedo para as crianças. Então é muito importante que quem for dar algum brinquedo para uma criança preste atenção se tem aquele selo do Inmetro que atesta a segurança e a qualidade daquele brinquedo, porque senão, às vezes, a gente dá um brinquedo com a melhor das intenções e está colocando um pequenininho em risco, né? E a Polícia Civil paulista investiga as mortes de 9 pessoas encontradas envoltas em sacos e panos amarrados com cordas. Os corpos foram abandonados em diferentes bairros da cidade aqui de São Paulo no início de setembro até o início de outubro. Segundo os investigadores, as apurações até o momento indicam como motivações para esses assassinatos dívidas de drogas, mortes após discussões e retaliações em conflitos locais. Em alguns casos, houve participação direta do crime organizado em situações conhecidas como tribunais do crime, em que a pessoa é julgada e morta pelos próprios criminosos. A semelhança na forma com que os corpos foram embalados levantou a suspeita nas redes sociais de que haveria um assassinato

0: Série, um serial killer em ação pela cidade, o que seria um único criminoso responsável por todas as mortes. Mas o Departamento de Homicídios e Proteção à Pessoa diz que não há conexão entre os casos. A polícia nega essa hipótese de serial killer e uma das evidências que sustentam essa certeza da polícia é a diferença nas formas com que as vítimas foram mortas. Teve gente por arma de fogo, gente por estrangulamento, por queimadura e até por esquartejamento. Caso terrível, mas que pelo menos não tá, né, não faz parte dessa história que surgiu nas redes sociais como suspeita de serial killer, um assassino em série. Em dois desses casos, moradores do mesmo bairro onde os corpos foram encontrados avisaram familiares das vítimas. Segundo as apurações da polícia, as mortes teriam ocorrido em locais diferentes daqueles em que os corpos foram deixados, e o fato de ensacar esses corpos é uma forma de facilitar o transporte para desovar longe do local do crime, além de dificultar a localização, a identificação e a investigação. Aí os investigadores continuam tentando identificar os suspeitos pelos crimes para dar prosseguimento aos devidos processos legais. Tomara que eles encontrem logo os responsáveis, né? Bom, agora são 3h22, a gente continua o Tarde Nacional com Mariana Leporassi e um clássico da Bossa Nova, Berimbau.
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0: Ouvimos a banda Bratislava, do José Roberto Orlando e do Vitor Meira, Pode Chegar. Antes, Mariana Leporassi, do Baden Powell e do Vinícius de Moraes, Berimbau. Agora em São Paulo são 3h29, intervalo, e a gente volta já com mais Tarde Nacional.
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0: Agora são 3h31, estamos ao vivo em 87,1 FM para Grande São Paulo e também pela internet em radionacional.ebc.com.br e no aplicativo gratuito Rádios EBC. Você pode fazer igual a Maria Tereza, do Tucuruvi, nossa amiga, que mandou mensagem aqui pra gente. Maria, olha, sextou para Maria Tereza. Ela escreveu o seguinte: a Maria Tereza, pra quem é acostumado a ouvir o Tarde Nacional, sabe que normalmente ela manda umas fotos de umas guloseimas ao longo da tarde. Às vezes é um almoço que tá saindo atrasado, às vezes ela se adiantou pro jantar e aí tá fazendo ali e ela manda foto pra gente. E é sempre comida de dar água na boca. Então, no meio da tarde, a gente fica aqui passando maior vontade. E aí, hoje, ela não mandou comida, não, mas me deixou passando vontade. Ela escreveu o seguinte: boa tarde, meninos queridos e toda a equipe dessa rádio maravilhosa. Bom, hoje não vou mandar minhas guloseimas, mas sim uma

0: bem gelada. Tá fazendo muito calor, cismei de tomar uma. Uma que ela tá falando é uma cerveja com um copo suando de gelada, assim, é um negócio impressionante. Ela falou que fique bem claro que ela não é de beber. Um forte abraço. É isso aí, Maria Tereza. O melhor não beber, mas se for beber, bebe com moderação. Sempre intercalando com água, principalmente um dia como hoje, muito seco, muito quente. É fundamental quem for beber alguma coisa alcoólica e intercalando com água, porque a desidratação vem muito mais rápido e é essa desidratação que causa todo aquele mal-estar quando a gente bebe além da conta. Então, pelo menos para aliviar o mal-estar, é fundamental beber bastante água enquanto está ingerindo álcool, tá bom, pessoal? Então, não descuidem disso. E se beber, claro, não pegue no volante, não pegue na moto, não pegue uma bicicleta, porque pode ocorrer um acidente para você e para outras pessoas. Estamos combinados? É diversão com responsabilidade, tá bom, pessoal? Vocês podem mandar mensagem para o nosso WhatsApp, mensagem de áudio ou de texto, 974-690-138, 974-690-138, é o WhatsApp aqui do nosso Tarde Nacional. Bom, chegou a mensagem aqui, ó, também do Antônio Colucci, o cara que está sempre correndo e sempre ouvindo a Rádio Nacional também. Ele falou que amanhã tem corrida do Iron Maiden no centro de Sampa, com show na sequência. Tomara que o calor continue. A chuva tá ameaçando, já escapei de duas, disse ele. Ô Colucci, amanhã, ao que tudo indica, o show do Iron Maiden vai ser debaixo de chuva, ou vai ter chuva, ou a corrida, pelo menos, deve ser debaixo de chuva. Mas é isso aí, dá aquela refrescada, porque não vai ficar frio, vai continuar calor, mas a chuva é quase garantida, tá bom? Só para você saber. Bom, Colucci, cara da corrida, só um último registro. Hoje, dia 9 de outubro, chegou para mim aqui que é o dia do atletismo. Então, já mando meus abraços e meus parabéns para você, Antônio Colucci, que é ouvinte e é atleta também. Bom, agora 3h34, WhatsApp da Rádio Nacional 974-690-138. A gente abre este segundo bloco com Marina Lima.
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0: Essa versão de Minha Vida, né, é uma música, In My Life, que é uma versão de In My Life, que é do John Lennon e do Paul McCartney. Essa versão é da Rita Lee, se chama Minha Vida, mas essa versão específica aí, ela foi gravada em Buenos Aires no começo dos anos 2000, e aí levou mais de 20 anos para ser lançada. Foi lançada no ano passado aqui no Brasil, esse álbum foi lançado nas redes sociais, plataformas digitais de música, e traz esse registro de um show que a Rita e o Roberto de Carvalho fizeram no Luna Park, que é um lugar muito bacana em Buenos Aires e que marca para muitos artistas da música argentina a passagem de deixar de ser um artista pequeno para se tornar um grande artista. Essa passagem é feita ali, é o show no Luna Park, entendeu? Então, ali, nossa Rita e nosso Roberto fizeram esse registro. Vale a pena ouvir o álbum inteiro, tá bom? Procura lá na plataforma de música que você costuma ouvir e dá uma sacada nesse álbum. Antes, nós ouvimos a Marina Lima, também versão do Stevie Wonder, Ordinary Pain. Essa versão brasileira é feita pelo irmão dela, o Antônio Cícero, e o Sérgio de Souza, e se chama Pé na Tábua. Agora em São Paulo, 3h41.
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0: E a cultura é sempre notícia aqui no Tarde Nacional. A gente, sexta-feira, a gente dá muito destaque para a nossa agenda cultural. Então vamos lá, primeiro tempo da agenda, vamos falar do que vai rolar hoje aqui na cidade de São Paulo. E eu começo com a estreia da exposição inédita Sentimento Louco, dedicado à cantora e compositora Marília Mendonça, que morreu em 2021, aos 26 anos. A mostra reúne acervo pessoal e memórias marcantes da Rainha da Sofrência no Museu da Imagem e do Som, o MIS, na Avenida Europa 158. Ingressos a partir de R$ 25,00 a meia entrada, e a visitação vai até às 8 horas da noite. Fica a dica aí para quem for fã da Marília Mendonça, ou mesmo que não seja fã, que queira conhecer um pouco mais. São dezenas, mais

100 objetos pessoais dela que estão em exposição por lá. No teatro, hoje tem a peça Os Últimos 5 Anos, vencedora do prêmio Bibi Ferreira, conta a história de um casal em que as linhas do tempo se afastam. Uma avança e a outra retrocede. É no Teatro Nair Belo, no Shopping Frei Caneca, às 11 horas da noite, ingressos a partir de R$ 75,00 a meia entrada. Bom, você que está acompanhando o Tarde Nacional essa semana sabe que está rolando aqui em São Paulo um evento cinematográfico e que acaba reunindo outras manifestações culturais também no Jockey, que é o Open Air Brasil. E aí todo dia é um filme diferente, começou no dia 6, vai até o dia 18 de outubro, cada dia um filme diferente. Hoje à noite tem O Diabo Veste Prada 2, tá bom? A partir das 6h30 é aberto o local, o filme costuma começar ali entre 7h30 e 8 horas, tá bom? E aí os ingressos custam a partir de R$50, hoje, então, O Diabo Veste Prada 2, em seguida... Ah, vai ter antes do Diabo Veste Prada 2, tem o curta-metragem Long Day. E em seguida, né, logo depois do Diabo Veste Prada 2, vai ter Alma Negro com um DJ set e tal. O pessoal fazendo a festa lá no Jockey Clube de São Paulo, Rua Doutor José Augusto de Queiroz, número 93, Portão 1. Se você for procurar no mapa, é muito fácil, é só colocar Jockey Clube Portão 1 ou Gate 1, se aparecer no seu aplicativo, pode aparecer em inglês também, você acessa, consegue encontrar com facilidade, tá bom, pessoal? Bom, agora vamos falar dos shows, né, da música. Hoje, o Hugo Rafael apresenta o show Frequência Hugo, no Bourbon Street Music Club, que fica na Rua dos Chanés, 127, em Moema. O cantor celebra 20 anos de estrada com clássicos da Black Music Mundial e sucessos que marcaram a trajetória dele no The Voice Brasil. Começa às 10 da noite, os ingressos podem ser comprados a partir de R$ 120,00. Você pode sentar aí e ver modalidades de cupom de desconto que tem lá no site do Bourbon Street para conseguir um descontinho, né? Pagar menos. Logo mais na áudio, a cantora Urias comemora o aniversário do terceiro álbum da carreira dela, Carranca, lançado em 7 de outubro do ano passado. Nele, a artista aprofunda a conexão com a própria história, ancestralidade e espiritualidade e celebra a cultura afro-brasileira, cheia de participações especiais, Criolo, Dom L, Giovanni Cidreira. E esse álbum, ele foi muito ouvido e já é considerado pela Urias um divisor de águas na carreira dela. Também é o álbum que leva a Urias ao Grammy Latino, tá bom? Ela tá indicadíssima ao Grammy Latino com uma faixa desse álbum. Bom, o show da Urias começa às 9 da noite, é na áudio, Avenida Francisco Matarazzo, 594, ali na Barra Funda. E o cantor Simoninha reúne diferentes momentos da sua trajetória em um show que mistura músicas autorais e grandes sucessos da música brasileira, como País Tropical, Samarina e Zazueira, em uma grande celebração musical. Hoje, no Sesc Belenzinho, a partir das 8 horas da noite, a venda online esgotou, mas você pode tentar um ingresso na bilheteria lá da unidade. A gente sabe, show no Sesc esgota, mas na hora sempre dá para conseguir um ingresso. A meia entrada custa R$30. Também no Belenzinho tem show da Cato, cantora e compositora, que apresenta hoje e amanhã Caminhos Selvagens, né? O show do álbum Caminhos Selvagens, que celebra 15 anos de carreira. O show narra a jornada vivida pela artista ao longo dos 7 anos de desenvolvimento do projeto, do luto devastador à paixão dilacerante, passando pela ausência de perspectiva da pandemia e o renascimento a partir da sua transição de gênero. A Cato convida a gente para olhar as cicatrizes e assistir essa história de gozo, dor e glória. O show começa às 8h30 da noite. Ainda tem ingressos disponíveis para hoje e amanhã a partir de R$ 35,00 a meia entrada. Então, Cato no Sesc Belenzinho. Hoje ainda, escafandristas cantam Chico Buarque no Salão da Casa de Francisca a partir das 10 horas da noite. Os ingressos custam R$ 80,00. O show foi criado em 2024 para celebrar os 80 anos de Chico Buarque. E o grupo é formado

0: Por Alice Passos, na voz, flauta, violão e percussão, Luísa Lacerda, na voz e violão, Renato Frazão, na voz e no baixo, e o Thiago Amude, na voz e no violão. Tudo isso logo mais à noite na casa de Francisca. A gente encerra, então, essa hora com uma última sequência totalmente baseada na nossa agenda cultural. Para começar, vamos ouvir Chico Buarque, MPB4 e Quarteto em Si com uma música que certamente estará no repertório do show de hoje da turma das dois escafandristas que cantam Chico Buarque. Vamos ouvir Apesar de Você, agora 3h47.
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Ouvimos a Cato diretamente do álbum Caminhos Selvagens, Mil e Uma Noites, Is Over, aqui na Rádio Nacional. Antes, Chico Buarque, MPB4 e Quarteto em Si, do Chico, Apesar de Você,

0: São 3h57, já já tem intervalo de rede com o Nacional Notícias. Em seguida a gente volta com a segunda hora do Tarde Nacional. Tem mais dicas da agenda cultural, né? Com as atrações de amanhã, domingo e algumas até de segunda-feira. Claro, feriado a gente já antecipa, né? Tem muita programação para criançada nesse fim de semana. E tem Sara Kinis, revelando o segredo da longevidade de Tom Zé. Ela ouviu dele o segredo. Vamos ouvir já já a Sara Kinis com a coluna Radar Sonoro. Para encerrar essa primeira hora, vamos ouvir Urias com Águas de um Mar Azul, uma música do Hildon e do Fábio, e que levou Urias a ser uma das indicadas ao Grammy Latino desse ano.
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2: Agora são 4 horas em Brasília. Boa tarde. Eu sou Bianca Paiva e este é o Nacional Notícias com o destaque do momento. A gente vai falar agora sobre um relatório de segurança do Supremo Tribunal Federal apontando postagens com ameaças de morte a ministros da Suprema Corte. Quem falou sobre esse relatório hoje foi o ministro Flávio Dino, como nos conta o repórter Renato Ribeiro.
3: Em publicação nas redes sociais, Dino citou que algumas postagens mencionam fuzilamento, explosão, enforcamento e esquartejamento. Segundo o ministro, as mensagens de ódio são resultado da repetição de mentiras com o objetivo de incitar a violência. Ele afirmou ainda que se um juiz passar a ter medo de decidir um processo por risco de sofrer perseguições pessoais, não haverá mais poder judiciário nem Constituição. De acordo com o relatório, a rede social X concentra o maior volume de publicações hostis. Em uma das postagens, um usuário diz que Flávio Dino vai levar chumbo, outro diz que o ministro é carta marcada pelo que fez na eleição, que traiu o legislativo e que vai pagar com sangue. Flávio Dino comentou que em 37 anos como servidor público nunca respondeu a um único processo criminal. Para o ministro, quem não concorda com decisões judiciais pode recorrer aos colegiados competentes. Segundo ele, não é preciso matar o juiz que tomou a decisão, nem fazer discursos raivosos que incitem perseguições e agressões. O ministro concluiu: "E nada alterarei a minha atuação profissional, pois nunca minha perna ou minha mão tremeu. Nem minha voz se alterou."
2: 4 horas, 2 minutos. Esse foi o Nacional Notícias. Próxima edição às 5 horas.

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9: Agora são 4h04, estamos ao vivo em 87,1 FM na Rádio Nacional, aqui para a região metropolitana de São Paulo. Também estamos pela internet em radionacional.ebc.com.br e no aplicativo Rádios EBC. Clica lá para ouvir a gente, confira nosso conteúdo também. Bom, já tem Sara Kines e a coluna Radar Sonoro hoje, uma super homenagem ao grande Tom Zé. Sara conversou com ele. Tom Zé tá fazendo 90 anos, igual a Rádio Nacional. É. E aí ele tá completando 90 anos e revelou para Sara o segredo da longa vida, assim, né? Do bem viver, porque não basta chegar aos 90 anos, ele chegou aos 90 anos se apresentando no palco, produzindo muita coisa, lançando álbum, lançando música, um cara super ativo, com a mente a mil. Então ele conta pra Sara na coluna já, a gente vai descobrir junto, tá bom? Agora são 4h05 e a gente abre esta segunda hora do Tarde Nacional com a Baby do Brasil.
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0: Essa daí foi a Baby do Brasil, do Pepeu Gomes e do Luciano Alves. Receita pra sambar. Chegou a hora. Agora vamos descobrir o segredo de Tom Zé com Sarah Kinney. Agora são 4h09. Vem chegando o Radar Sonoro.
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2: Olá, ouvintes da Rádio Nacional. Sarah Kinney por aqui com o Radar Sonoro desta sexta-feira, que chega com uma celebração especial do aniversariante que completa 90 anos no próximo domingo, 11 de outubro. O baiano mais paulistano que há, Tom Zé, um dos músicos mais inventivos do Brasil. E entre as comemorações, tem disco lançado nesta sexta-feira, uma exposição em cartaz aqui em São Paulo e uma agenda de shows pelo país. Antes de falar mais, vamos ouvir Tom Zé com Aviso aos Passageiros, composição dele mesmo, que está no álbum Tropicália Lixo Lógico de 2012.

0: ouviu Tom Zé com Aviso aos Passageiros, uma canção que exemplifica muito bem o talento nato do músico para transformar coisas banais como uma mensagem de porta de elevador em melodia. Tom Zé é celebrado numa exposição gratuita na Caixa Cultural em São Paulo, que fica em cartaz até 13 de dezembro. Na abertura da mostra, o Tom Zé me contou qual o segredo para seguir compondo, criando e fazendo shows aos 90 anos.
1: O que significa o seguinte: de manhã, se eu não fizer as coisas orientais que eu aprendi aqui em São Paulo e que prolongam a vida, a ginástica para o estômago, para cabeça, para intestino, para isso, para vista, para ouvido, eu de manhã faço práticas que têm a ver com todos os funcionamentos humanos. E enquanto eu fizer isso, eu vou estar vivo aí, se Deus quiser.
0: Nascido em 11 de outubro de 1936 em Irará, no sertão da Bahia, Antônio José Santana Martins passou em primeiro lugar no vestibular da Escola de Música em Salvador. Foi na capital baiana que conheceu Caetano Veloso, Gilberto Gil, Maria Bethânia e Gal Costa. Se juntou aos Tropicalistas em São Paulo e participou do disco Tropicália ou Panis et Circenses, de 68, mesmo ano em que lançou o disco de estreia Grande Liquidação, e venceu o quarto Festival de Música Popular Brasileira com a música São São Paulo.
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0: cidade de São Paulo se tornou tema recorrente em suas canções, de Augusta Angélica e Consolação, a briga do edifício Itália com o Hilton Hotel, com a experimentação sempre presente do som feito numa enceradeira quebrada ao buzinório, um instrumento que conecta várias buzinas e que pode ser visto pelo público na exposição. A curadora da mostra, Neuzeli Martins, fala sobre a figura inspiradora de Tom Zé.
1: Eu acho que Tom Zé é inspirador. Eu acho que assim, ele inspira pessoas dos 10 aos 100, né? E vendo ele em atividade, criando, gravando, principalmente dialogando com várias gerações. Eu acho isso uma característica muito incrível dele. Ele é uma pessoa que está sempre buscando descobrir alguma coisa nova ou ver as coisas de uma forma diferente.
0: A curiosidade parece guiar Tom Zé pelo mundo, da leitura de Os Sertões de Euclides da Cunha na adolescência, ao ofício de jardineiro no prédio onde mora em São Paulo. Em meados dos anos 70, o músico se enveredou por mais experimentações, desconstruindo canções criadas a partir de fragmentos musicais. Visto como experimental demais, Tom Zé foi esquecido pela mídia até os anos 80. Foi redescoberto quando seu disco Estudando o Samba foi parar nas mãos do músico David Byrne, ex-líder do Talking Heads, que lançou a obra do brasileiro no exterior. Com isso, voltaram às turnês e gravações nos anos 90. Jarbas Mariz, músico que gravou e tocou com Tom Zé por 32 anos, comenta o que aprendeu com ele.
2: Fazendo dinâmica na música, né? Aquela coisa de vai lá para baixo, né? Mas uma coisa da dinâmica na música popular. Eu aprendi com ele, hoje eu aplico na minha banda com meus músicos e tudo. Então tem muita coisa que a gente aprende. É trabalhar com instrumentos não convencionais, né? Aprendi muito com ele, trabalhar, pegar qualquer instrumento, você transformar aquilo ali em som e colocar na sua música também. Aprendi isso com ele também. E aquele bandolim maluco que eu tocava com ele, que é um bandolim percussivo, que foi ele que introduziu na minha cabeça tocar aquele bandolim, né? Que é um bandolim percussivo, não é um bandolim normal, como você toca chorinho, não é um bandolim percussivo. E é muito bacana isso.
0: Em 2003, Tom Zé lançou o disco Imprensa Cantada,

0: notícias do dia a dia como base para as canções. Entre elas está a que a gente escuta agora, Vaia de Bêbado Não Vale, sobre o dia em que João Gilberto foi vaiado num show em São Paulo e respondeu que Vaia de Bêbado Não Vale. Tom Zé reprocessou a informação e transformou na música em que fala do dia em que a bossa nova inventou o Brasil. Vamos ouvir.
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você ouviu Tom Zé com Vaia de Bêbado Não Vale, composição dele mesmo. Seu último álbum de estúdio, Língua Brasileira, é de 2022. Neste 9 de outubro, foi lançado o álbum ao vivo de um show gravado no Sesc 30 anos atrás. Em agosto, saiu a música inédita Futuro Fruto, ao lado de Marcelo Segreto e Loreta, músicos de diferentes gerações, provando que Tom Zé ainda tem muito que inventar na música brasileira. E a gente escuta agora então Futuro Fruto, com Tom Zé, Marcelo Segreto e Loreta. O radar sonoro de hoje fica por aqui. Eu, Sara Kine, estou de volta na semana que vem. Até lá!

0: Muito bem, ouvimos o Radar Sonoro com Tom Zé, né? A homenagem de Sarah Kinney ao grande Tom Zé, essa figura tão importante da nossa música e tão importante para a cidade de São Paulo também. Bom, a gente, se você quiser ouvir de novo a coluna da Sarah Kinney ou compartilhar, curtiu, gostou, quer compartilhar, muito fácil, vai lá em radionacional.ebc.com.br, que a coluna já está publicada lá no nosso site, aí de lá você compartilha, tá bom? Agora são 4h24, a gente continua o Tarde Nacional com Naozete, Paulo Tati e o grupo Rumo, Ladeira da Memória.
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0: Ouvimos Vanessa da Mata, dela mesma, É Por Isso Que Eu Danço, antes Naozete, Paulo Tati e o Grupo Rumo, de Zé Carlos Ribeiro, Ladeira da Memória. Agora 4h31, intervalo, e a gente volta já com o último bloco de hoje do nosso Tarde Nacional.
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0: Agora aqui em São Paulo são 4h33, a gente abre este último bloco de hoje com Gustavo Black Alien, Como Eu Te Quero.
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0: Essa daí foi a Cell, com Malemolência, música dela e do Alec Hayat. Antes, a gente ouviu Black Alien, sim, Gustavo Black Alien, dele e do Alexandre Baza, Como Eu Te Quero. Agora, aqui na Rádio Nacional, são 4h40.
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0: E a cultura é sempre notícia aqui na Rádio Nacional, no Tarde Nacional. Vamos aos destaques, então, da nossa agenda cultural deste fim de semana. Uma agenda muito marcada com programação para criançada. Bom, aqui em São Paulo, este fim de semana, amanhã, tem show Você Ainda Não Sabe de Nada, da banda O Grilo, na Casa Natura Musical. A apresentação comemora os 5 anos do disco Você Não Sabe de Nada, que marcou um momento importante na trajetória do grupo, que mistura rock alternativo, indie rock, pop rock e MPB, incorporando também influências de ritmos regionais brasileiros, como samba e forró. O show começa às 9 da noite, com ingressos a partir de R$ 45,00. O Grilo é uma banda muito, muito interessante de se ouvir e se descobrir, porque eles têm uma pegada assim meio irreverente, meio debochada também. É um rock alto astral, sabe? Digamos assim. Bom, Toca Aqui é o novo espetáculo do Barbatuques, que reúne canções cantigas, humor e muita interação com o público, com acompanhamento de guitarra e cavaquinho e inspirado no universo da palhaçaria. O show apresenta músicas inéditas e releituras do repertório popular, mantendo marcas registradas do grupo, como o improviso, o aspecto lúdico e a participação da plateia. Serão 3 apresentações no Sesc Pompeia. Amanhã, domingo e segunda-feira, feriado, vai ter apresentação lá também, sempre às 6 da tarde. A venda online já esgotou, mas se quiser tentar direto na bilheteria, os ingressos custam a partir de R$ 20,00 a meia entrada. Também no sábado, domingo e na segunda, no Sesc Santo Amaro, tem a palhaça cantante Popota. Ela conduz sua charanga musical, envolvendo o público num resgate interativo do cancioneiro infantil e da cultura popular brasileira, promovendo a aproximação e o convívio entre crianças e adultos. Essas atividades ali no Sesc Santo Amaro são muito legais, porque tem aquele pátio embaixo, né? Tem até uma área aberta, mas tem muito lugar de sombra, então a criançada consegue ficar lá numa boa, os adultos também, né? Então é muito bacana esse tipo de atividade ali. Vai ficar exatamente nessa praça coberta, é lá que vai sair a charanga da Popota. Começa às 5 da tarde e não precisa retirar ingressos com antecedência, é só chegar. O repertório passa aí pelas canções de roda, marchinhas de carnaval muito animadas e também sambas de raiz consagrados, com arranjos modernos, repletos de improvisações teatrais e que despertam a memória afetiva e a sensibilidade dos participantes. Se você está mais afim de um espetáculo intimista que celebra a poesia, o samba e a MPB dos grandes mestres, a dica é o show Rafa SP Canta João Nogueira e João Bosco, domingo no Sesc Santana. Ao lado da banda MPB A Bordo, Rafa SP revisita canções marcantes, unindo tradição e contemporaneidade em uma apresentação vibrante e emocionante que valoriza histórias, sentimentos e a cultura do nosso povo. Ingressos disponíveis a partir de R$ 30,00 a meia entrada. Agora, se for para animar a criançada também, então, eu te falei que tinha muita programação para criançada, né? Então vamos lá, para animar ainda mais a criançada ou a criança interior que existe em você, tem uma outra opção, que são as guitarradas para crianças no Sesc Avenida Paulista. A turma reúne clássicas cantigas infantis em ritmos latinos, como carimbó, cúmbia e lambada elétrica. O show valoriza a memória oral brasileira, embalada em arranjos dançantes e envolventes. Uma experiência que convida crianças e adultos a cantar, dançar e brincar. É no domingo, a partir das 5 da tarde, no Sesc Avenida Paulista. Não precisa retirar ingresso também, é só chegar. E quem quer uma atividade cultural mais livre e participativa, hein? O Sesc Guarulhos abre as portas do Estúdio 2 do Centro de Música para socialização e desenvolvimento musical em grupo. Os participantes podem ter a experiência de tocar em uma jam session no formato de banda, em um espaço propício para tomar contato com outros saberes musicais, estilos e ideias. Os encontros acontecem aos domingos, a partir das 14h, e também é só chegar, tá bom, pessoal? Não tem mistério, é só pintar por lá e fazer a festa. Bom, por aqui a gente vai para a nossa última sequência de hoje. Para abrir, vamos ouvir o Grilo. É, a gente falou do Grilo, eu falei do Grilo, do som deles. Para quem não conhece, vamos ouvir o Grilo aqui junto com o Da Parte. O nome da música é Tira a Roupa.
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0: Ouvimos Os Titãs, do Nando Reis e do Sérgio Brito, Diversão, antes O Grilo e da Parte, de Felipe Martins, Gabriel Cavallari, João Ferreira, Lucas Teixeira e Pedro Martins, Tira a Roupa. Agora em São Paulo são 4 horas e 54 minutos. E até o começo da noite, a previsão aqui de São Paulo, aqui para a região metropolitana de São Paulo, é que essa combinação desse calor, desse tempo abafado, forme pontos de instabilidade, com pancadas de chuva que vão ser isoladas, então vão ser bem pontuais, mas que podem ter intensidade forte. O detalhe é que essas pancadas vão ser muito rápidas. Então, pessoal, se tiver na rua, começou a chover, procura um lugar para se abrigar, espera lá um pouquinho, que a chuva vai passar e você continua teu caminho tranquilamente, tá bom? O tempo abafado vai continuar ao longo da noite. E o fim de semana tem tudo para ser assim também. Amanhã, o dia vai ter predomínio de sol e calor. Aí, do meio da tarde até as primeiras horas da noite, pode chover também, com chance de formação de alagamentos, trovoadas e rajadas de vento. Nesta madrugada, mínima de 19, e amanhã, no começo da tarde, a máxima deve chegar aos 30 graus. Domingão também, de muito calor aqui na capital e na região metropolitana. Tarde com previsão de chuva, também em forma de pancadas rápidas. Mínima de 18 na madrugada de sábado para domingo e máxima de 27 graus na tarde de domingo. E vamos à previsão para o feriado também. Essa previsão que eu dei foi do Centro de Gerenciamento de Emergências. Como eles só dão previsão para 2 dias, eu vou pegar a previsão de segunda-feira no Centro de Previsão do Tempo e Estudos Climáticos, o CPTEC do INPE. A previsão para segunda é a seguinte: mais chuva do que no fim de semana. Durante os próximos dias, segunda vai ser o dia que mais tem a previsão de chover aqui. E aí a mínima de 18, máxima de 26 graus também. Então mais um dia de calor, mas com volume maior, bem maior, de chuva, tá bom? Então, segunda, a gente se encontra aqui no Tarde Nacional de novo, com chuva ou sem chuva. Vamos atualizar aqui o transporte público sobre trilhos. Neste momento, de acordo com o metrô, a CPTM e as empresas privadas, todas as linhas operam dentro da normalidade. Bom retorno para casa, boa saída se você for sair. E segunda-feira a gente se encontra de novo aqui no nosso Tarde Nacional a partir das 3 horas da tarde. Não me deixem só nesse plantão, hein, pessoal? Espero vocês segunda-feira aqui no Tarde Nacional. Agora são 4h56 e a gente encerra o Tarde Nacional com Zé Cabaleiro e ela, a rainha do reggae brasileiro, Célia Sampaio. O nome da música é Jamaica Brasileira. Beijo, abraço e ótimo fim de semana.
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2: Agora são 5 horas em Brasília. Boa tarde. Eu sou Bianca Paiva e este é o Nacional Notícias com o destaque do momento. Um dos principais cartões postais do Rio de Janeiro, o Cristo Redentor, está prestes a celebrar seus 95 anos. Da capital fluminense, a repórter Cristiane Ribeiro traz as informações sobre a comemoração.
3: De braços abertos, abençoando a cidade do Rio de Janeiro, desde 12 de outubro de 1931, o Cristo Redentor chega aos 95 anos com celebrações e cerimônias especiais ao longo de todo este mês de outubro. A programação começou com a campanha social Clássico é Brincar, dos Amigos do Redentor, que visa arrecadar 10 mil brinquedos e livros infantis para crianças em situação de vulnerabilidade social até o dia 31 de outubro. Nesta sexta-feira, o dia começou com missa em ação de graças aos 142 anos do trem do Corcovado. Houve também lançamento de livro que faz alusão à data de aniversário do trem, com renda revertida para projetos sociais ajudados pelos Amigos do Redentor. O domingo será de vigília no Santuário do Cristo Redentor e o dia oficial do aniversário, 12, que também é o dia de Nossa Senhora Aparecida, padroeira do Brasil, terá missas, exposições, lançamento de selo filatélico. O monumento Cristo Redentor no alto do Morro do Corcovado, no Parque Nacional da Tijuca, é um dos mais conhecidos pontos turísticos do mundo e foi considerado pela Unesco, a Organização das Nações Unidas para a Educação, a Ciência e a Cultura, como Patrimônio da Humanidade. Em 2007, foi declarado uma das 7 maravilhas do mundo moderno.
2: A gente ouviu a Cristiane Ribeiro com as informações sobre a celebração dos 95 anos do Cristo Redentor. 5 horas e 2 minutos, esse foi o Nacional Notícias. Mais informações às 6h30 no Repórter Nacional. Espero você.
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8: Olá, boa tarde. São 5 horas e 5 minutos. Está começando É Tudo Brasil, ao vivo pela Rádio Nacional. Eu sou Luciana Vale, fico com você até às 6 horas, transmitindo também para os ouvintes de São Paulo, Brasília no AM 980, São Luís, Recife, Amazônia em Ondas Curtas, Alto Solimões e a Rádio Ceará. É Tudo Brasil, de segunda a sexta-feira, de 5 às 6 da tarde. Programação ao vivo para você, com muitas novidades, lançamentos, bate-papo e sempre música brasileira. A gente tem o nosso YouTube, o nosso Instagram, o Facebook, o X, o antigo Twitter da Rádio Nacional, lá no perfil @RadioNacionalBR. Lembrando, no Rio de Janeiro, você sintoniza FM 87.1 e AM 1130. Também pode acompanhar a nossa programação no portal das rádios EBC. 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Muito bem, gente. Sexta-feira, hoje, dia 9 de outubro de 2026. Eu tenho Joca Sanz na técnica hoje, Rosalina Rocha na assistência de estúdio. E temos aniversariante na abertura do ETB desta sexta-feira. Natasha Falcão, pernambucana, radicada no Rio de Janeiro, chega aos 39 anos de idade hoje. Com o primeiro álbum, Ave Mulher, de 2023, Natasha conseguiu uma indicação ao Grammy Latino na categoria Revelação. Ela foi a única artista brasileira a disputar essa categoria e acabou se apresentando na cerimônia de premiação. Ano passado, lançou o EP Universo de Paixão 2, com várias faixas: Beija-Flor, Farol das Estrelas, Desilusão e também Banquete dos Signos, composição de Zé Ramalho. Natasha Falcão canta ao som da sanfona de Ranier Oliveira. Beto Lemos responde pela rabeca, violoncelo, violão, baixo, base eletrônica, zabumba, triângulo e agogô. É uma festa, é um Banquete dos Signos com Natasha Falcão aqui no É Tudo Brasil. Parabéns para nossa artista, né?

no Rio de Janeiro, 5 horas e 11 minutos. 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

0: Tudo Brasil recebendo Helena Pérez, cantora, compositora, carioca, morando em Niterói e lançando seu primeiro EP com 6 faixas. E a gente abre o papo aqui ouvindo uma das faixas, Tabuleiro, trazendo medo, trazendo amor. Que peças estão neste tabuleiro? Vou perguntar para ela. Helena Pérez, tudo bem com você? Boa tarde.
1: Boa tarde, Luciana. Tudo bem? Tudo certinho? Estou muito feliz de estar falando com você hoje. Que coisa boa.
0: Prazer é nosso. Grande alegria conhecer o seu trabalho, a sua voz. A minha primeira curiosidade é, você é carioca de que lugar?
1: Na verdade, eu sou fluminense. Eu sou nascida em Nova Friburgo. E eu moro em Niterói desde a época, exatamente, sou uma menina serrana, mas eu moro em Niterói desde que eu nasci, a minha família que é lá de Friburgo, mas aí, estando aqui em Niterói, a gente tá sempre entre os dois lados da ponte, né, então eu tô muito pelo Rio também, pelo centro, e aí é isso, estamos aí.
0: Estamos aí com o EP, gente. O EP já tá nas plataformas digitais?
1: Já tá nas plataformas digitais, saiu no dia 18 de setembro, o EP com 6 faixas, tem algumas regravações, que foram as minhas primeiras músicas lançadas, que a gente quis fazer de um jeito diferente, repensar os arranjos e pensar tudo com uma formação diferente de banda, e também outras músicas inéditas que saíram agora, que são novidades.
0: Beleza, você deu nome para esse EP?
1: Esse EP é o meu ao vivo, né, que é um dos fortes que eu tenho, acho que é o show mesmo, então a gente queria trazer isso como produto pra galera já conhecer o trabalho como ele deve ser conhecido. Então ele se chama Helena Pérez Ao Vivo, meu primeiro EP.
0: Legal, eu vi algumas faixas com clipe no YouTube, Tabuleiro, Jabuticaba, o vivo...
1: Todas elas.
0: Ah, todas as 6 faixas, então, estão registradas lá em vídeo no canal do YouTube da Helena Pérez. Helena Pérez em todas as mídias, para quem quiser te acompanhar?
1: Em todas as mídias. O Instagram, arroba a Helena Pérez, o TikTok também, o YouTube eu acho que tá a mesma coisa, mas é fácil de achar por lá. E aí todas as músicas têm os clipes, né, lá, a gente gravou tudo ao vivo, no mesmo dia, então é tudo desse mesmo set, que foi incrível de gravar.
0: Arroba a Helena Pérez. Gente, é Pérez com S no Pérez. Final, tá? Não confundam. Vamos ouvir mais uma da Helena Pérez. Daqui a pouco ela volta contando mais histórias aqui pra gente. Eu tô gostando muito do som. A gente vai sair do tabuleiro. Ah, mas eu não perguntei, né, do tabuleiro. O que que tem nesse tabuleiro aí que a gente pode mexer?
1: Tabuleiro, Luciana. Tabuleiro foi a música que me fez ir pra um estúdio com banda pela primeira vez. E ela, eu canto essa música desde 2019. Ela fala muito sobre uma vulnerabilidade de encarar os medos, sabendo, para ver no que vai dar. Ela fala muito, enquanto esse amor me alimentar, vou pagar para ver, eu levo isso muito para mim. E é isso, é uma música sobre se entregar mesmo, sobre estar disposto a passar pelas coisas e viver elas como elas estão aí para ser vividas. É isso.
0: Isso aí, vamos encarar com medo e tudo, minha gente.
1: Vambora.
0: Vamos com a Jabuticaba agora. Esse é um álbum autoral, né, Helena? O EP, aliás, Sim. É todo autoral.
1: Sim. Inclusive, bom falar, Tabuleiro e Liberto também, que é outra faixa que tá no EP, são composições do Rafael Bala. E as outras composições são todas minhas, com dedos de alguns amigos e tal. Aí eu vou te contando enquanto a gente ouve.
0: Então, o Tabuleiro não é uma canção assinada por você, é do Rafael Bala.
1: Isso, e aí ela tá aí, desde 2019 eu canto essa música, e agora eu já lancei ela versão estúdio, e agora ela tá repensada nessa versão nova.
0: Bacana. Jabuticaba isso é tua?
1: Aí. Jabuticaba é minha, minha composição, inclusive, mais nova, a mais recente.
0: Legal. Helena Pérez, na Rádio Nacional, e a sua Jabuticaba.

0: Camila Pérez tocando pra gente, cantando pra gente aqui no É Tudo Brasil. Ela que se apresenta hoje à noite em Niterói, a partir das 8 horas, ingressos à venda. Quem quiser compra antecipadamente lá no Simpla ou compra também no local. A Neu Niterói, que espaço é esse?
1: Isso aí, é um espaço aqui em Icaraí, pra quem é de Niterói conhecer, no final da Gavião, virando na rua da delegacia, que é a Carlos Raufeld, a rua. Inclusive vou tocar hoje com grandes amigos, vai ser muito bom. E melhor dizendo, os ingressos estavam à venda no Simpla, mas hoje é só na porta. Mas tem ingresso, pode vir tranquilo, vai ser uma noite maravilhosa. Eu vou estar com duas bandas, né, diferentes também. Vou estar com o Valada, que é um grande amigo meu, inclusive que lançou o disco dele, a gente tem música junto. Ele compôs também uma música que tá no meu EP. Então a gente vai fazer uma bagunça boa lá. E com as meninas da Troá, que é uma banda também que eu amo, amigas maravilhosas, a Carol Matias e a Manu Terra. E é isso, vai ser demais hoje, vai ser bom demais.
0: Essa galera é de Nikite?
1: Essa galera é do Rio, eu tô trazendo a galera pra cá.
0: Ó, tá na hora da turma cruzar a ponte, né, pro outro lado, né?
1: É isso, é isso. Aí tô com a Desvia Produtora, que produziu, que é quem tá realizando essa noite, né, com a gente. Fez esse convite e aí estamos trazendo a galera pro outro lado da poça.
0: Gente, vamos lá conhecer o trabalho da Helena hoje à noite, 8 horas, na Neu Niterói, rua Dr. Carlos Raufeld. 230 em Icaraí. Você está levando as músicas do EP para fazer, né? Está divulgando esse novo trabalho. E o que mais você apresenta hoje para o público?
1: Hoje vai ser voltado mais para a live session. Inclusive, assim, hoje focando na live session e fazendo duas versões assim especiais, que ainda é segredo, e trazendo arranjos de amigos também, que são muito queridos para mim, que gravaram esse trabalho. Então vai ser bem maneiro. E aproveitando para chamar na semana que vem também, que no sábado, dia 17, eu faço o show de lançamento desse EP no Estúdio Mutante, em Botafogo, às 8 horas também. E aí vai ser um show diferente, vamos ter participações, e aí vai ser também outro babado.
0: Bacana, então tem live session no próximo sábado, dia 17, 8 da noite, Helena Pérez com a sua banda completa, participações Isso. especiais, né, são as surpresas sempre bem-vindas das lives, lá Isso aí. Na...
1: Lá no Estúdio Mutante.
0: Em Botafogo. Eu morei nessa rua. Rua Professor Alfredo Gomes, 33.
1: Exatamente, atrás do Botafogo de cada shopping, né?
0: Isso mesmo. Rua Professor Alfredo Gomes, 33, em Botafogo. Pra galera de Niterói, hoje, 8 da noite, lá na Neu Niterói, em Icaraí. Vamos falar sobre Helena Pérez, em 2019, começando... eu acho que ali você já tinha... os seus dois pés na música, né? Em 2022 é que você começou a alçar o seu voo solo, é isso?
1: Isso, exatamente. Então, eu comecei a cantar, eu já cantava, né, aqui em Niterói, mas comecei a me envolver com outros amigos músicos, tentar começar a entender essa cena autoral que rola lá para 2018, 2019, que foi quando eu comecei a fazer faculdade no Rio. Eu cursei metade de jornalismo na UFRJ, e aí, pois é, aí...
0: Caiu fora a tempo.
1: Aí meti o pé, caí fora, falei, não é isso, eu sou cantora, eu sou artista, eu vou atrás da minha parada. E aí, sim, quando eu voltei depois da pandemia, né, que antes da pandemia tive uma banda nessa época de faculdade e tal, a banda La Nena. E aí, depois da pandemia, eu voltei com o meu projeto solo, já tocando em algumas casas do Rio e tal, começando a circular. E aí foi isso, fiz os meus primeiros lançamentos nesses anos, né, a partir de 2023 ali, e esse ano que vim com esse trabalho fechado, esse EP que a gente gravou, já pensando num posicionamento estético, na sonoridade e tal, de forma mais coesa.
0: Agora, eu acho interessante quando a gente olha para trás assim e lembra do pulo do gato, né, em algum momento, acho que você entendeu que o caminho...
1: A coisa estalou, né?
0: E das pessoas também que estavam ali, que fizeram a diferença nesse momento. Você lembraria de uma ou outra pessoa assim que foi muito importante nessa transição?
1: Várias, né? Essa época, principalmente da faculdade, assim, tem um amigo que eu levo no meu coração, que eu adoro, eu falo pra ele sempre que eu posso, falo pros outros sempre que eu posso, que é o Gustavo. que foi meu amigo que eu conheci na faculdade, que me apresentou todo mundo, assim, foi o caso inicial. É música também, ele foi meu primeiro baterista, hoje em dia ele tá trabalhando, tá fazendo mestrado lá na UFRJ em jornalismo, alguém tinha que terminar a faculdade, né, Luciana? Aí ele quebrou essa pra gente. Aí ele é estudante de mestrado de jornalismo também, foi meu primeiro baterista. E aí nessa a gente foi, né, caminhando. Essa época tava muito com o Gustavo, com o Pedro, Bruno, o Eric, que é meu namorado, diretor musical no meu show também, e ele também teve muito comigo, principalmente nessa transição, nesse momento da profissionalização mesmo, de 2022 para 2023. O Felipe Lobo, que foi o produtor das faixas de estúdio, que foi o diretor dessa live session também, foram pessoas muito importantes nesse momento de virada de chave mesmo.
0: Legal. Você primeiro nasceu cantora ou compositora?
1: Primeiro, cantora. Compositora, eu demorei muito a sair do armário. Eu não acreditava muito no que eu estava escrevendo. Até que teve Presa, que foi o meu primeiro lançamento como compositora, né? Primeiro saiu o Tabuleiro, que foi a primeira que a gente ouviu. E depois saiu Presa, que foi a primeira música que eu levei a sério, assim. Falei, não, quero que... Vamos arranjar essa música, vamos ver no que ela dá. E aí, lançamos essa. E ela tá lá, toda repensada, né? Na live session, com backing vocal, um arranjo super elaborado e tal.
0: Muito legal. Por aqui também tem Abelha Rainha, outra faixa do EP, da Helena Pérez. Na EP, já nas plataformas de música aí. Daqui a pouquinho ela conta a história dessa música. Vamos escutar a Abelha Rainha?
1: Vambora?

0: Helena Pérez é a Abelha Rainha, conversando com a gente aqui na Rádio Nacional. Tá tocando no rádio. Que delícia, né, Helena?
1: Isso é muito chique. Nossa.

0: Sampaio Duro, véi.
1: Você tem ali uma influência bluseira.
0: É, uma amiga uma vez virou pra mim e falou: não pode deixar nada na mão da Helena, que dá 5 minutos virou blues. Mas eu nem sabia, isso eu vou descobrindo, assim. Mas eu não... É um cheirinho de blues, assim, eu acho. Ele fica num fundinho das coisas que eu faço.
1: O que que você gosta de ouvir?
0: Cara, eu ouço muita Lineker, Lloyd Luna. Eu tenho ouvido mais música brasileira. Tenho procurado conhecer outros artistas independentes também. Sabe, todo mundo nessa área dessa MPB, que é um guarda-chuva, né? Mas essa galera que faz o som com banda, que pensa nos arranjos e tal, é o que eu costumo ouvir bastante. E aí, inclusive, descobri muita música boa recentemente, conhecendo a playlist da galera que passou na primeira fase do concurso de seleção de bandas para tocarem num dos palcos do Rock the Mountain. Que eu passei na primeira fase, meu amigo Valada, que vai tocar hoje comigo, também passou. E nessa playlist descobri muita gente legal, assim, que eu tava querendo, assim, dar uma renovada, né? A galera do Estado do Rio que tá fazendo som agora.
1: Sim.
0: Tá muito boa.
1: Que bacana, que bacana. Você falou de festival, o João Rock também é um bom termômetro, né? Para as bandas.
0: É um bom termômetro, total.
1: E viva os festivais, né? Tem uma abertura.
0: É isso, os festivais. Importante. Estamos aí, rodando o máximo que a gente pode, circulando, aparecendo, é isso aí.
1: Me conta aqui, Helena. Helena Pérez, conversando com a gente aqui na Rádio Nacional. Ela que está com um trabalho prontinho aí para você, ouvinte, acessar nas plataformas de música. E nas mídias sociais também, a Helena Pérez. Instagram,
0: isso.
1: YouTube, tá tudo lá. Todas essas canções, são 6 músicas no EP, elas vieram da mesma safra?
0: Elas vieram da minha primeira safra, que foi uma safra muito parcelada. Mas, basicamente, sim, assim, elas vieram desses anos aí, entre 2022 até 2025, e aí a gente gravou em janeiro de 2026. Mas elas vêm todas desse mesmo lugar, assim, de se entender como pessoa, se entender como mulher, se entender como artista, e entender como navegar nesse mundo, né, enfim, tentar correr por onde a gente consegue correr e registrar o processo em música. Né?
1: Bacana. Helena Pérez, vamos trazer aqui pro nosso grande finale a presa, né? Essa que você...
0: Isso aí.
1: Vamos lá?
0: Vamos nessa.

0: Empresa Singles e Tora. Helena, quem é o arranjador das faixas?
1: O arranjador das faixas é o Felipe Lobo. Ele arranjou, inclusive, foi uma coprodução do Lobo comigo e com o Eric Ferreira no, na versão de estúdio. E todos os arranjos da live session foram de arranjo e direção musical dele, do Felipe Lobo.
0: Pô, bacana, hein? Acertou a mão em cheio, é.
1: Oh, é o guitarrista dessas faixas também, ele é um grande amigo também, vai tocar comigo hoje. Hoje a gente tem quase que a banda toda completa, mas hoje vai ser baixo, batera, guitarra e um cheirinho de backing vocal, metade das backing vocals. E no sábado, lá em Botafogo, banda completaça, aí vai ser a session mesmo.
0: Muito bom.
1: Mas é isso.
0: Noite especial, lá em Niterói, no Neu Niterói, no Icaraí. Rua Dr. Carlos Raufel, 230. Faz um convite geral aí pra galera.
1: Pô, queria chamar todo mundo pra hoje. Vai ser uma noite linda. Vai ser o meu show, o show do Valada, o show da Troá. Nós somos três artistas / bandas independentes que estamos aí fazendo de tudo pra acontecer nessa cena e achando o nosso lugar dentro nessa cidade, nessas cidades. Né? E tocar em Niterói é muito especial, eu tô jogando em casa, o Valada também é natural daqui, as meninas da Troá já tocaram por aqui, então vai ser muito lindo hoje. Semana que vem eu tô em Botafogo, no Estúdio Mutante, com participações especiais, que eu acho que eu vou dar spoiler aqui, é bom que fique uma coisa exclusiva, uma coisa assim. E aí na semana que vem temos participação do Valada, que vai tocar comigo hoje, da Carol Maia, que é outra artista independente que eu amo muito, e do Caleb, que também é outro artista independente, tem um trabalho autoral incrível. E é isso, semana que vem é hoje em Niterói, em Caraí, na Neu Niterói. Semana que vem no Estúdio Mutante, em Botafogo, no dia 17, sábado.
0: Muito
1: e é
0: bom.
1: Isso, obrigada pelo espaço, Luciana. Obrigada demais, amei estar aqui com vocês hoje.
0: Foi uma alegria, parabéns pelo trabalho. Tá muito gostoso de ouvir. Tem uma identidade, o que eu acho muito importante. Parabéns, lindo. Helena.
1: Que bom ouvir isso. Obrigada, meu amor.
0: Um beijo. Até a próxima.
1: Beijo. Até mais. Beijo para todo mundo ouvindo aí. Até mais.
0: Valeu. A Helena Pérez. Busquem lá no Instagram, no YouTube, nas redes sociais, né? Trocando uma ideia com ela, tá bom? Tem mais presa aí no... Tem? Então, bota um cadinho aí pra gente.

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No final de setembro, Péricles apresentou seu novo álbum, Camuflagem, com 12 faixas. O trabalho reúne canções inéditas e releituras, além de encontros com Ney Matogrosso, JP, Zeca Pagodinho e Ana Castela. O repertório tem o amor como principal fio condutor, sob diferentes recortes e histórias que deixam marcas. Faz parte do Meu Show, clássico de Cazuza e Renato Ladeira, marca um encontro especial no álbum, Péricles com Ney Matogrosso. E ele conta: gravar faz parte do meu show com o Ney é um momento que eu jamais vou esquecer. Sempre admirei muito o artista que ele é, dentro e fora do palco. E a interpretação dele é única. A ideia foi dar uma nova roupagem para uma canção que já está no coração das pessoas e promover esse encontro entre os nossos públicos e com quem ama a obra do Cazuza. Tudo isso, gente, e muito mais nesse álbum Camuflagem, de Péricles, disponível nas plataformas de música. Ele está aqui com o Ney Matogrosso, faz parte do meu show.

5h43 na Rádio Nacional. A cantora e compositora Mônica Casagrande é paulista, radicada em Boston, nos Estados Unidos. Em setembro, a artista lançou o EP Tempestades, com 4 faixas, 3 releituras e uma canção inédita que dá nome ao projeto. Escritas em períodos distintos, as músicas se encontram no presente a partir de experiências de mudança, memória e pertencimento. O EP começou a ser desenvolvido em 2019, quando Mônica convidou Irã Ribas e Raíssa Espada para criar novas releituras de suas canções. Cárcere do Carcará, de Mônica Casagrande, Rodrigo Safuan e Júlia Bolliger, retorna no EP Tempestades em uma nova interpretação que você vai conhecer agora.

Se esgotaram em 24 horas os ingressos para a apresentação do trombonista Joab Reis na próxima terça-feira em São Paulo. Dia 13, o músico e produtor tocará no Centro Cultural São Paulo. E no Rio de Janeiro, Joab Reis se apresenta na segunda, no feriado do dia 12 de outubro, na Casa Savana, com ingressos à venda pelo site Shotgun. As apresentações fazem parte do quarto Deja Vu Session, evento de música instrumental idealizado pelo trombonista e produtor Joab Reis. Em um palco 360 graus, a Deja Vu reúne instrumentistas em apresentações nas quais o repertório se transforma a partir da improvisação e da troca entre os convidados. Gostou? Joab no Rio de Janeiro, dia 12, 7 da noite, na Casa Savana, Rua Camerino, 162, no centro do Rio, com participação especial de Hamilton de Holanda. Em São Paulo, os ingressos já se esgotaram, mas tem Joab para você aqui no É Tudo Brasil, Partido Alto.

0: Agora 5 horas e 53 minutos, é tudo Brasil, entrando na reta final do programa desta sexta-feira. Sexta-feira com Feira de Mangaio, né, meu povo? Alô, Recife, alô, região metropolitana. Tem programação neste fim de semana para tirar o fôlego de quem tem fôlego. Entre os destaques, hoje, tem o Mirante Dançante, no Mirante do Passo, a partir das 7 horas, com shows da Super Oara e Cezinha. Apresentação também do grupo de tango Los Noturnos e números de dança. Mais tarde, às 8, é a vez do Classic Hall receber Leonardo e a dupla Bruno e Marrone com o projeto Cabaré, o último encontro. Tem mais. Amanhã, 16h, o Passo do Frevo, no Recife, recebe a orquestra Bicho Solto. E a partir das 18h, a Praça do Marco Zero vira palco para o Capibaribe Festival, que reúne a orquestra Meninas e Meninos da Alegria, Mazuli, As Originárias, Maestro Forró e Mago de Tarso. No domingo, o Frevo ganha as ruas com mais uma edição do tradicional Arrastão do Frevo no Passo do Frevo a partir das 15h30. Ainda tem o Batuque do Pretinho, 16h, na Mansão da Matuta. É pra galera do samba, com Pretinho da Serrinha, Marcelo D2, Taiguara Borges e DJ 440. Combinados assim, final de semana intenso pra galera do Recife. E a gente se despedindo por hoje aqui no É Tudo Brasil. Daqui a pouquinho tem no Mundo da Bola com o Rodrigo Ricardo. Tiago Julianelli, membro novo aqui na nossa equipe esportiva, novo narrador da equipe de esporte da Rádio Nacional. Rádio, TV também?
1: Também
0: na TV. Principalmente TV. Gente, principalmente tudo de bom para vocês aí nesse fim de semana prolongado com o feriado da segunda-feira, dia 12. Eu tô de volta na segunda, tá? Ao vivo aqui, 17h, na sua Rádio Nacional. É Tudo Brasil. O programa tem a apresentação de Luciana Valle, com produção executiva de Cláudio da Mata e Luciana Valle, hoje com trabalhos técnicos de Joca Sanz, Rosalina Rocha na assistência de estúdio, coordenação geral de Cíntia Cruz. Ótima noite de sexta para vocês, até segunda. Tem encerramento com ela, a maravilhosa absoluta Elza Soares, Malandro.

você. Você tá sabendo que o Zeca morreu? Por causa de briga que teve com a lei. Malandro, eu sei que você nem se liga no fato.

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1: Boa noite, 18 horas, sexta-feira, 9 de outubro de 2026, está no ar o programa No Mundo da Bola, com a minha apresentação, comentários de Thiago Julianelli, trabalhos técnicos Joca Sanz, produção executiva Luiz Ferreira e Wagner Gomes. E a gente começa com o...
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1: O melhor da rodada é o Fluminense. O tricolor das Laranjeiras atropelou o Curitiba ontem por 4 a 0 em jogo que você acompanhou aqui na Rádio Nacional. Savarino, 3 vezes, e Lúcio Acosta marcaram os gols do Flu. E você pode conferir a narração de André Luiz Mendes lá no site da Rádio Nacional, em radionacional.ebc.com.br, direto do seu computador ou do seu celular. Logo depois da partida, o técnico Marcão falou sobre o bom ambiente no Fluminense. O comandante tricolor lembrou que os titulares e reservas possuem seu papel no elenco.
3: Todas as sessões de treinamento é dar igualdade para todos, deixar todo mundo não só priorizar a equipe que hoje seria titular, mas aqueles que não vinham jogando também. Todas as sessões a gente repetir para as duas equipes iguais e deixando eles bem à vontade. A gente acredita num grupo, realmente, toda vez que a gente ressalta, eu falei para eles até hoje, falei assim, parece até ser repetitivo da minha parte falar que realmente meu grupo é muito bom, mas esse período que a gente teve de treinamento... Queria muito vencer esse jogo para premiar tudo que eles fizeram durante esse período. Eu acho que eles foram grandiosos, sabe? De tanto empenho que eles fizeram e mereceram tudo que fizeram hoje, tudo que eles entregaram hoje para o nosso torcedor, para eles, para a nossa família. Um grande resultado. Aí você olha ali para trás, vê todo mundo, aquele que está jogando, dando força para aquele que está e vice-versa. Então, acho que esse ambiente está muito bom, o ambiente do CT está muito bom, o ambiente da Laranjeira, os funcionários quando vão lá está muito bom, nossa ligação com o Xerém está maravilhosa, então essa energia boa está reinando e é assim que a gente vai até o final.
1: Com a goleada de ontem, o Fluminense subiu para a terceira posição na tabela. Pelos lados do Curitiba, o técnico Fernando Seabra tentou explicar o que aconteceu com a sua equipe e lamentou as chances desperdiçadas no jogo de ontem.
4: Ao contrário do jogo do Vasco, nós tivemos algumas chances claras hoje também. E ser assertivo é algo que faz muita diferença, porque condiciona os comportamentos das duas equipes no resto da partida, né? Então, se você for lembrar nossa vitória contra o Corinthians na Arena, nosso empate com o Botafogo aqui, quer dizer, a gente tem uma chance no começo do jogo e marca. E isso faz muita diferença para um time que

0: um time que sabe defender a área num bloco baixo e que tem uma transição forte. Quando o adversário, que tem muito controle, muita qualidade do jogo, te ataca sem estar atrás do placar, é mais difícil ele se desequilibrar. A transição não é tão fácil assim. Quando ele está atrás do placar, ele começa a se desequilibrar, tanto para atacar quanto para fazer pressão. Então é muito importante que para o nosso jogo encaixar de uma forma boa, que a gente consiga fazer o primeiro gol. E novamente isso não aconteceu, e aí a gente precisa não perder o equilíbrio. E você vê no quarto gol, era evitável, assim, o jogo já está 3-0, a gente precisa saber lidar com essa situação, buscar diminuir, mas sem correr riscos de agravar um placar, que o resultado final já é muito difícil de ser recuperado, né?
1: Complicado para o Curitiba, leva sua segunda goleada consecutiva. Antes da parada da data FIFA, tinha sido goleado por 5-0 pelo Vasco, agora leva de 4 do Fluminense. E para comentar sobre essa goleada tricolor, está aqui ao meu lado Thiago Giulianelli, estreando no microfone da Rádio Nacional. Seja bem-vindo, Thiago. Me diga uma coisa, você acha que o Savarino do Botafogo reapareceu finalmente no Fluminense? Boa noite para você, Thiago.
2: Obrigado, Rodrigo. Boa noite a você, toda a audiência da Rádio Nacional. É isso, acho que o Marcão consegue dar essa resgatada no Savarino, um ótimo jogador, hat-trick ontem, né, sem botar nenhum defeito essa goleada e essa atuação também do Savarino. Um atleta de muita importância, pode estar ganhando o Fluminense, esse atleta de muita importância. Uma goleada daquelas para dar muito mais moral, muito mais confiança pro lado tricolor. E o Marcão, né, que você citou, o Marcão, ele que chegou a 10 jogos sob o comando tricolor nessa temporada, chegando a 6 vitórias, são 2 vitórias consecutivas. Então o Marcão, né, sabe controlar o ambiente, sabe dominar ali os atletas, e agora o Fluminense chega com muita moral para jogar essa semifinal diante do Palmeiras, Rodrigo.
1: É verdade, esse Fluminense que está em terceiro lugar no Brasileirão com 51 pontos, já o Curitiba está em nono lugar com 38 pontos, chega a ser, não corre perigo ainda de rebaixamento, mas se continuar nessa toada, né, já tinha sido goleado pelo Vasco, uma nova goleada agora, será que o Curitiba vai ter gordura suficiente para escapar do Z4?
2: Era um trabalho que vinha até sendo bem elogiado, né, Rodrigo? A questão do Coritiba com o Seabra, né?
1: Fernando Seabra.
2: Com o Seabra nesse retorno à Série A. Tava até sendo muito elogiado, assim como o Atlético Paranaense também. As equipes que sobem estão indo muito bem. Mas agora com duas goleadas contrárias, né? Sofrendo duas goleadas, fica mais complicado. Tem que abrir aquele olho e poder, né, recuperar os pontos jogando em casa, onde a equipe do Coxa é muito forte.
1: É verdade. E chegou a hora do
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1: Os finalistas do Paulistão de vôlei masculino podem ser conhecidos amanhã. Vôlei Renata do Suzano Vôlei entra em quadra amanhã, precisando de apenas um triunfo para passarem à final. O Viapol Vôlei São José recebe o Suzano às 4 da tarde na Arena Farma Conde, em São José dos Campos. Já o Vôlei Renata enfrenta o Vôlei Mani Itaquá às 6:30 da noite no ginásio do Taquaral, em Campinas. E a seleção brasileira de halterofilismo encerrou a sua participação no Open das Américas de halterofilismo, na Cidade do México, com a sua melhor campanha na história da competição. Foram 5 medalhas, 3 ouros e 2 bronzes nas disputas por equipes. Já nas disputas individuais foram 10 ouros, 6 pratas e 6 bronzes, totalizando 27 medalhas. Os números da seleção brasileira no Open das Américas colocaram o país na liderança do quadro de medalhas da competição. Além disso, os resultados na capital mexicana colocaram 21 atletas brasileiros entre os 10 primeiros colocados no ranking classificatório para os Jogos Paralímpicos de Los Angeles 2028. E falando de tênis de mesa, Hugo Calderano enfrenta o francês Félix Lebrun, número 2 do mundo, em jogo válido pelas quartas de final do China Smash disputado em Pequim. O duelo vale uma vaga na semifinal da competição e também é uma reedição da disputa pela medalha de bronze nos Jogos Olímpicos de Paris. O duelo está previsto para as 2 horas da manhã de hoje, é horário de Brasília. E a gente começa com o
3: O que vem por aí?
1: E nem dá tempo de respirar. O que vem por aí é a rodada de final de semana do Brasileirão. 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

0: 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Se o Fluminense goleou o Curitiba ontem, o Flamengo acabou no empate em 2-2 contra o Santos na Vila Belmiro. Rafael Monteiro traz todos os detalhes pra gente. Salve, salve, Rafa!
1: Salve, salve, salve, salve, amigos ligados no programa No Mundo da Bola. Logo após o empate 2-2 com Santos, após estar vencendo por 2-0, o técnico Leonardo Jardim lamenta o resultado na Vila Belmiro.
2: Não, a sensação é de empate, mas que perdemos 2 pontos. Perdemos 2 pontos porque até a situação do lance do penalti, do primeiro penalti, estávamos a gerir bem o jogo, tivemos a situação do Pereira até para poder fazer o 3-0. Depois de uma situação mal gerida por nós, acabamos por dar-nos à pressão e provocar um penalti desnecessário, como foi o segundo também, um penalti um pouco desnecessário, porque isto deu a volta ao jogo, a jogar com menos um. Acabamos por não ter capacidade, porque não era fácil naquele momento reagir, e o empate foi um mal menor, mas com certeza que foi 2 pontos perdidos.
1: O treinador falou sobre a lição tirada do jogo contra a equipe santista.
2: A lição não é só para os próximos jogos, é para a vida e do futebol. Podemos estar a ganhar 2-0 e temos que manter os níveis de concentração e não deixar que o adversário entre no jogo. E como já disse, o erro de saída da bola permitiu-nos que o adversário entrasse no jogo, e além de entrar no jogo, entrou em superioridade, não é? Perdemos um jogador. Eu sinceramente, na minha vida nunca tinha tido um penalti que eu estava com a bola e caí em cima da bola e fiz penalti. É a primeira vez, às vezes na vida acontece coisas deste género, e pronto, e é perceber que perdemos 2 pontos num jogo em que a gente estava completamente em cima do jogo antes daquele momento, e recuperar os jogadores que estão, que daqui a 3 dias temos mais um embate com um clássico em casa com o Fluminense.
1: Na próxima rodada, o Flamengo enfrenta o clássico com o Fluminense no domingo no Maracanã às 5:30 da tarde. Pelo lado do Santos, o técnico Cuca analisou a reação no segundo tempo.
3: O Flamengo é uma bela equipe, né? O jogo com o Flamengo sempre é um jogo muito perigoso, é um jogo, uma equipe muito técnica, né? Você tem que tentar jogar e ter os cuidados defensivos. Nós não começamos tão bem, demoramos um pouquinho para nos adaptar no jogo, eles começaram melhor. Com o passar dos minutos ali, nós equilibramos o jogo, tivemos algumas oportunidades, eles também tiveram chances claras, nós tivemos também 2 ou 3 no primeiro tempo, até que nos últimos 5 minutos a gente acabou tomando 2 gols, né? Um aos 44, 45 e outro aos 49, por aí. E você toma um gol de bola trabalhada, o outro de bola parada, e você vem para o intervalo perdendo 2-0, tendo que manter a calma, o equilíbrio, tentar jogar uma partida ao natural, sem se precipitar, porque o risco de você tomar o terceiro gol mata o jogo, e se você consegue encontrar um primeiro gol, ele te põe no jogo, e foi o que aconteceu.
1: O Santos também volta a campo no domingo para enfrentar o Atlético Mineiro na Arena MRV às 16:00 da tarde. Forte abraço!
0: Forte abraço, Rafael Monteiro. Thiago, você acha que o Daronco, né, que já não está tão musculoso, né? Perdeu muitos músculos, né? Parece que foi até uma própria exigência da comissão de arbitragem para ele ficar mais leve e acompanhar melhor o jogo. Perdeu os músculos, mas as polêmicas continuam. Muitas reclamações da sua arbitragem. Você acha que são justas essas reclamações, principalmente dos flamenguistas?
4: Olha, muita polêmica, Rodrigo, no jogo de ontem. O VAR, inclusive, bateu até o recorde, né, de atuação do VAR, né, de demora para uma decisão. Quase 10 minutos, inclusive, foi dado 14 minutos de acréscimo no final.
0: Né?
4: Quase uma prorrogação nessa segunda etapa. Considera ali que o lance do Jorginho foi dado o pênalti, beleza, foi marcada a penalidade corretamente, mas acredito que a expulsão poderia ter sido evitada, poderia ter deixado o cartão amarelo, como já tinha sido dado. Ele mudou para o vermelho, então foi uma dupla punição nesse lance. Teve o segundo pênalti também, muita polêmica, dizendo que não teve aquele toque para derrubar, mas realmente o Daronco ficou, né, no entorno aí de toda essa polêmica do jogo de ontem, que dava a impressão que seria um jogo tranquilo, né, Rodrigo, com um 2-0 no placar. O Flamengo fez o 2-0.

0: 0. É, parecia que ia levar os 3 pontos. De repente, no final, aí tem esse lance que é raro no futebol, né? A gente vê um lance de pênalti com um jogador com um braço, né, na linha, praticamente.
1: É, eu não me lembro. Né? Bem, nunca tinha visto.
0: Bem difícil acontecer um lance desse. Aconteceu. Teve o gol de pênalti do Neymar, que entrou pra poder melhorar ali o meio de campo do Santos. É, e ele faz o gol de pênalti também depois, né? Duas cobranças bem parecidas, quase que replay. E o Santos conseguiu arrancar esse empate com um gostinho de vitória e pro lado do Flamengo, um gostinho de derrota.
1: É verdade. Agora a gente vai ter o Fla-Flu, né? O jogo, inclusive, que vai ser da Rádio Nacional. Você acha que o Flamengo sai enfraquecido, sai mais pressionado, porque a distância diminuiu para o Palmeiras, que venceu o seu jogo por 1-0? Você acha como é que se chega esse Flamengo com o Fluminense embalado, né?
0: É, como falamos aqui, duas vitórias seguidas do Fluminense na temporada, então vem embalado, uma goleada nessa última rodada no jogo de ontem. É um clássico, o Fla-Flu é sempre muito complicado, é sempre difícil você apontar um favorito, e o Flamengo, como você falou, tendo que vencer, tendo que fazer pontos, né? Até porque o Palmeiras já deu uma encostada ontem, venceu o Bahia, poderia até ter feito mais gols na partida, vencido por mais, fez o que deveria ser feito, venceu 3 pontos, diminuiu, cortou a distância para 1 pontinho, então o Flamengo se vê nessa obrigação de vencer, e não é jogo fácil, é clássico, e a certeza que vai ser um jogão.
1: Com certeza. E chegou a hora do futebol feminino.
2: Copa delas.
1: A seleção feminina encerrou a preparação para o primeiro amistoso dessa data FIFA de outubro. A equipe comandada por Arthur Elias enfrenta a Argentina amanhã, no sábado, às 16h30, no Beira-Rio, em Porto Alegre. Essa, inclusive, será a primeira vez que uma equipe feminina da seleção brasileira vai disputar um jogo no estádio do Internacional. Uma das atacantes convocadas por Arthur Elias, Geise, defende as cores do América do México e tem ótimos números pelo clube nesse início de temporada. São 16 gols e 2 assistências nas últimas 10 partidas. E ela fala sobre esse bom momento coincidir com seu retorno à seleção feminina.
3: Creio que estou num momento muito bom, até porque ano passado foi um ano muito difícil para mim. Então, estou aproveitando o máximo. Sou grata pela oportunidade que o América me deu para voltar a desfrutar do futebol. E é isso, é desfrutar do momento e aproveitar essa fase boa que eu estou vivendo no América.
1: A também atacante Priscila é velha conhecida de Arthur Elias e também joga pelo América do México. Ela retornou aos gramados nesta temporada depois de se recuperar de uma grave lesão no joelho. A ex-jogadora do Internacional fala sobre as variações táticas da seleção feminina e a importância de todas as jogadoras entenderem bem o que precisa ser feito em campo.
4: Passei um tempo fora e também estou voltando e me adaptando com o estilo de jogo do Arthur, né? Apesar de já ter jogado essa maneira. Mas vai ter um pouco, né, de alteração, sim. E acredito, assim, que a gente está se adaptando bem. O Arthur sempre deixa essas ideias claras para a gente. Porque como a gente tem pouco tempo de convocação, então é pegar rápido isso, absorver e praticar bastante ali no tempo que a gente tem de treino. E acredito que vai ser um jogo muito bom. Vai ser um jogo realmente para a gente trabalhar novas maneiras de jogar e também treinar isso para que a gente chegue ali na Copa do Mundo com várias oportunidades e várias estratégias.
1: Depois do jogo desse sábado no Beira-Rio, a seleção feminina volta a enfrentar a Argentina no segundo amistoso dessa data FIFA. Porém, essa segunda partida está marcada para a próxima terça, às 20h30, na Arena Pernambuco, lá em Recife. Thiago, a seleção feminina fazendo história mais uma vez. Primeira vez que vai jogar no Beira-Rio, no estádio do Internacional. E contra uma rival, não é a mesma rivalidade que tem no futebol masculino, mas é sempre um Brasil e Argentina.
0: É sempre um clássico, né, Rodrigo? E é legal essa questão de explorar esses novos estádios para aproximar a torcida também dessas regiões, tanto em Porto Alegre quanto também no Recife. Então vai ser bem bacana, dois clássicos. O Arthur Elias está ali nesse processo de fechamento da lista final para a Copa do Mundo, que vai ser no ano que vem aqui no Brasil. Então, aquele momento dele observar, fazer aqueles ajustes finais. Lembrando que, na decisão agora do brasileiro feminino que o São Paulo acabou vencendo, tivemos aí 6 atletas que estão convocados em campo. Né? A Carlinha, que acabou falhando no gol do Corinthians, mas pegou o pênalti depois da Gabi Zanotti.
1: Verdade.
0: Então, acabou se...
1: Foi do
0: se
1: inferno ao céu.
0: Exatamente, na mesma partida. Então, ela está convocada também, assim como a Taila, do lado do São Paulo. Grande zagueira, fez uma ótima competição. E do lado do Corinthians, a Thaís Ferreira, Duda Sampaio, Jaqueline e a Johnson. Então, 6 atletas que estavam nessa decisão estão nessa lista. Então, aquela expectativa de a gente acompanhar

0: ver se elas vão repetir o que fizeram também no Campeonato Brasileiro Feminino.
1: Agora, Thiago, esse final de semana, a TV Brasil, que é a tela do futebol feminino, também tem jogo.
0: Exato, no domingo teremos Ferroviária de São Paulo, é o Sub-15 paulista, então teremos aí esse início aí das competições também. Fizemos, inclusive, também o Brasileirão Sub-17 feminino, vencido pela Ferroviária também, em cima do Internacional, e agora é a vez do paulista, começando pelo Sub-15. E estaremos nessa, Rodrigo, com aquela expectativa também de acompanhar a base feminina.
1: Maravilha! TV Brasil, que é a tela do futebol feminino, não acompanhando apenas as competições principais, como também as categorias de base, que são o futuro aí da modalidade futebol feminino se consolidando no país. Ano que vem temos a Copa. Você lembrou muito bem dessa estratégia da seleção feminina se conectar com a sua torcida, diferente da masculina, né, que foi fazer amistosos lá do outro lado do mundo. Tá aqui, a nossa seleção joga amanhã no Sul, lá em Porto Alegre, depois joga no Nordeste, em Recife. Muito bem, e é ótimo, né, o povo brasileiro gosta da sua seleção.
0: Com certeza, você falou tudo, Rodrigo. O fato de levar jogos para muito longe não cria essa conexão, né, essa empatia, a gente pode falar assim, né, do torcedor, né, a sinergia também da torcida com a sua seleção. Então acaba mais distanciando do que aproximando. Então essa estratégia do futebol feminino é excelente, foi excelente, e que siga sendo assim, que sirva de exemplo também para o futebol masculino. Só trazendo detalhe, esse jogo de domingo vai ser às 11 da manhã, nosso pré-jogo começando ali 10h45, 10h50, mas já fiquem ligados aí na TV Brasil, porque vai ser jogaço.
1: É Ferroviária aí?
0: E São Paulo.
1: Ferroviária e São Paulo, então, domingo aí é categoria de base. E voltando a falar de Brasileirão, o Palmeiras venceu o Bahia por 1-0 ontem no Nubank Park e diminuiu a distância para o Flamengo na briga pelo título para apenas um ponto. Após a partida, o auxiliar João Martins elogiou o adversário desta quinta e explicou como o Verdão conseguiu os 3 pontos dentro de casa.
2: O Bahia era uma equipa que nós sabíamos que tínhamos de ser fortes na primeira pressão, porque é uma equipa que constrói muito bem, cria muitas dificuldades com as pontas abertas, fortes de 1 para 1. Muitos jogadores por dentro a furar a última linha. Por isso, decidimos os 3 zagueiros para fechar os espaços, os golos entre os nossos jogadores, para tirar os jogadores a perfurar ali na nossa linha. Conseguimos vê-los de frente, conseguimos ter uma boa estratégia, conseguimos criar. Pecou ao vez de frissonzinho no fim, porque o resultado estava curto, 1-0, sabemos que é muito perigoso. Tivemos oportunidades para fazer o segundo, talvez o terceiro, aí a história já tinha sido outra, mas quando a eficácia não é preponderante do jogo, temos que defender, organizar-nos e fazer o que for preciso para os 3 pontos serem no fim. E por muitas vezes é preciso 10, 15 minutos defender bem, sabemos defender bem, e hoje foi o que foi preciso para no fim termos os 3 pontos e dar os parabéns ao adversário que está a fazer um excelente trabalho.
1: Pelos lados do Bahia, o técnico Rogério Ceni lamentou o gol sofrido logo no começo da partida e a atuação ruim na primeira etapa.
3: Primeiro que o gol, logicamente, no começo, num erro nosso até de marcação, condiciona o Palmeiras a ficar um pouco mais à vontade no jogo. A gente tem que sair um pouco mais para marcar, e o Palmeiras é uma grande equipe. Mas jogamos muito pouco o primeiro tempo. Acho que no segundo tempo nós conseguimos equilibrar um pouco mais o jogo, apesar do Palmeiras ter as melhores oportunidades. E faltou... Nós não levamos vantagem em jogadas individuais dos lados. Tivemos controle do jogo, mas numa faixa do campo onde agrediu pouco o adversário. Acho que o segundo tempo ainda compensou um pouco o primeiro tempo muito apagado. O comportamental acho que não foi o que a gente esperava no primeiro tempo. No segundo acho que competimos um pouco mais, mas não tivemos a força necessária para, não digo incomodar, porque tivemos ainda algumas oportunidades, finalizações, chutes, cruzamentos no segundo tempo, mas muito pouco para a gente conseguir um resultado que fosse minimamente levar um ponto para casa.
1: O Bahia volta a campo no domingo para enfrentar o Mirassol na Arena Fonte Nova, em Salvador. Já o Palmeiras tem o derby contra o Corinthians no Nubank Park, também no domingo. Thiago Giulianelli, parecia que o Palmeiras ia engatar uma vitória maior, dilatada, né? Abriu o marcador muito rápido, mas é o Palmeiras, né? Aquela vitória bem pragmático, 3 pontinhos na conta e tá tudo bem.
0: Exato, parecia que ia ser mais tranquilo do que foi. O Bahia, assim, não ofereceu tanta resistência, não atacou tanto, mas o Palmeiras teve muitas oportunidades, o Ronaldo fez grandes defesas, teve bolas na trave também do lado do Palmeiras, então poderia ter aumentado, dilatado esse placar e saído com mais tranquilidade, fazer saldo também, que é muito importante no brasileiro, a gente sabe muito bem. Então é aquilo, como a gente falou anteriormente, uma vitória, né, importante para o Palmeiras, fez o que tinha que ser feito, reduziu a vantagem em relação ao Flamengo.

0: na tabela de classificação, agora apenas um pontinho. E agora vem com moral, né? Tentando resgatar esse bom futebol. E vem com moral pra semifinal pra pegar o Fluminense, hein? Vai ser jogão também, Rodrigo.
1: Vai ser jogaço. Adversário do Palmeiras no derby deste domingo, o Corinthians ainda segue em busca de um novo treinador. E o nome da vez é o de Fábio Carille. Depois das negociações frustradas com Ramon Dias, Zubeldía e Silvinho, a diretoria sondou o treinador do Al-Fayha, da Arábia Saudita, sobre o interesse de aceitar o desafio de livrar o clube do rebaixamento na reta final do Brasileirão. Mas vale lembrar que o Corinthians apenas realizou uma sondagem e aguarda uma resposta de Fábio Carille para aprofundar as conversas. A ideia da direção é assinar com o novo treinador apenas até o fim desta temporada, já que o clube está em ano eleitoral. O Corinthians também está sondando o Juan Pablo Vojvoda, que treinou Fortaleza, inclusive tem uma ótima relação com o diretor executivo do clube, o Marcelo Paes. Corinthians aí sem técnico, ninguém quer pegar essa furada, é uma canoa furada o Timão?
0: O Rodrigo, o Corinthians quando se colocava assim, os postulantes ao rebaixamento, há poucas rodadas, ninguém colocava muito Corinthians, né? O Corinthians tá um pouquinho mais acima, agora tá na boca da zona do rebaixamento, né? Acima ali do Inter, do Grêmio, do Remo e da Chapecoense, então tá uma situação muito complicada, como você falou, quase ninguém quer pegar esse desafio, mas eu vejo com bons olhos o nome do Vojvoda, é um técnico bem interessante, ficou muito tempo no Fortaleza, um excelente trabalho que ele fez por lá, então é um nome interessante, né? Foi citado aí o Carille, né? Um técnico que já há algum tempo não exerce assim, um bom trabalho aqui também no futebol brasileiro. Acho que o Vojvoda pode ser uma solução aí interessante para poder livrar essa barca aí que tá complicada do lado do Corinthians.
1: Tá complicada, Timão tá precisando de alguém para segurar esse Timão e controlar exatamente esse barco aí. Falar em barco, vamos falar da caravela vascaína. O Vasco joga amanhã contra o Remo em São Januário, mas fora de campo ingressou com um novo recurso na Justiça do Rio de Janeiro para tentar levar o jogo do Boca Juniors pelas semifinais da Sul-Americana para o Maracanã. O clube fez um agravo em cima de uma decisão negativa na última terça. O Vasco já recebeu duas negativas de levar o jogo para o Maracanã. Na quarta-feira, o consórcio Fla-Flu, que é contra a realização da partida do estádio, entrou em contato diretamente com o BEP para consultar as condições do estádio Nilton Santos, que é a última opção do Vasco. O Vasco quer jogar no Maracanã, se não der no Maracanã, em São Januário. E, por último, no Nilton Santos, por conta até da questão do gramado sintético. Exato. Que os jogadores não querem.
0: Exato, e até teve uma boa situação agora nessa última rodada, venceu, né, o Botafogo jogando no sintético, mas é aquilo, né, se puder escolher, a escolha não jogar no sintético, é uma novela que vai se estendendo, né, há algum tempo essa questão do Maracanã, né, o que dá mais oportunidade para os torcedores assistirem, né, é uma capacidade maior, então você dá chance de mais torcedores estarem acompanhando esse que pode ser o último jogo, né, no solo brasileiro antes da decisão, né, o Vasco avançando, tem um jogo que é a decisão em outro
1: Barranquilha.
0: País. Em Barranquilha, né? Então é a oportunidade do torcedor que fica aqui no Brasil de ver pela última vez o seu time, se o time avançar para a decisão. Então, esperar, né, que se resolva o mais rápido possível, porque parece que é até amanhã, né, que tem para resolução.
1: É verdade, porque o primeiro jogo com Boca é terça-feira na Argentina, né? Então, que é dia 13. Então, o jogo da volta seria dia 20. E tem que fazer todos os preparativos, ingressos,
0: policiamento. Pede, né, que tenha essa resolução mais rápido. Então, que saia o mais rápido pra gente saber qual que vai ser a situação, onde que o Vasco vai jogar nessa semifinal.
1: Valeu, Thiago Giulianelli, muito obrigado, volte sempre.
0: Pô, que prazer, Rodrigo, prazerzaço estar aqui com vocês, todos os ouvintes da Rádio Nacional, e até uma próxima, valeu demais.
1: Até uma próxima, Thiago Giulianelli, e esse programa No Mundo da Bola fica por aqui. Você relembra o gol que fechou a goleada do Fluminense sobre o Curitiba na narração de André Luiz Mendes em mais uma edição do Gol Nacional. Logo depois vem o Repórter Nacional com as últimas notícias do Brasil e do mundo. Uma ótima noite e final de semana para todos vocês. Tchau, tchau.
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3: Tá bonito, tá gostoso. Olha a bola, dominada no Paulo Roberto. Tentou, passa na frente pro Fabinho. Chega primeiro, Martinelli, primeira, segunda. Em primeira jogada, já soltou, Lúcio vem. Soltou, uma bola importante. Catinho dominou de primeira, já de primeira. Botou pro Natan, Natan voltou pro Catinho. Vai pintar o gol da entrada da grande. Bate, bate o coração de calcanhar. Meu Deus do céu, que golaço! Golaço, golaço, golaço! Da noite em que o Maracanã vira museu com obra de arte, que o Fluminense faz um atrás do outro. Que trama linda, que toque lindo, que tabela maravilhosa que terminou nos pés do jogador que é o Lúcio, depois da

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1: Seis e meia no horário de Brasília.
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1: Olá, muito boa noite para você que está sintonizado na Rádio Nacional em Brasília, São Paulo, Rio de Janeiro, Amazônia, Alto Solimões, São Luís e Recife. E também para você que nos acompanha em todo o Brasil, junto às emissoras parceiras da nossa Rede Nacional de Comunicação Pública. Eu sou Bianca Paiva e você vai ouvir, a partir de agora, as principais notícias desta sexta-feira, 9 de outubro de 2026. Pix ultrapassa 1 bilhão de chaves cadastradas no Brasil. Sistema reúne cerca de 170 milhões de clientes, de acordo com o Banco Central. E mais.
3: Estados Unidos impõem novas sanções ao Tribunal Penal Internacional após a ex-juíza da corte, Navi Pillay, ganhar o Prêmio Nobel da Paz.
4: Medidas para conter alta de preços de gasolina, etanol e diesel são prorrogadas por 30 dias.
5: Quem vai fazer o Enem 2026 precisa saber. Na prova de linguagens, interpretar textos é tão importante quanto estar por dentro do conteúdo. Uma das formas de se preparar é resolver questões de edições anteriores.
6: Um dos músicos mais inventivos do Brasil, Tom Zé, completa 90 anos neste domingo e é celebrado numa exposição gratuita na Caixa Cultural em São Paulo.
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1: Antes de darmos início ao nosso noticiário, lembramos que, diante do período de defesa eleitoral, não serão veiculados conteúdos que possam caracterizar publicidade institucional. A medida se faz necessária para garantir o cumprimento das normas que regulamentam a comunicação de instituições públicas. O defesa eleitoral será encerrado em 25 de outubro. 6h32, vamos ao nosso primeiro destaque. O Pix ultrapassou a marca de 1 bilhão de chaves cadastradas no Brasil. Os dados do Banco Central mostram que o sistema fechou o mês de setembro com 1 bilhão e 8 milhões de registros, 10 milhões a mais que no mês anterior. Desde o fim do ano passado, o acréscimo foi de mais de 80 milhões de chaves. O repórter Pedro Lacerda está aqui no estúdio com mais detalhes sobre o aumento do uso do Pix. Oi, Pedro, boa noite.
7: Boa noite, Bianca, boa noite, ouvintes. Pois é, esse total não representa a quantidade de usuários, já que uma mesma pessoa pode ter várias chaves. O sistema do Banco Central reúne cerca de 170 milhões de clientes entre pessoas físicas e empresas. A chave é o identificador da conta de quem vai receber o dinheiro. Pode ser o CPF ou o CNPJ, o número do celular, o e-mail ou a chave aleatória, que é um código gerado pelo próprio banco. Esse último tipo é o mais comum, com mais de 526 milhões de registros, mais da metade do total. Ele permite receber transferências sem dados pessoais. Depois vem as chaves que usam o número de celular, com 166 milhões, as de CPF, com quase 154 milhões, e as de e-mail, com cerca de 145 milhões. Cada pessoa física pode ter até 5 chaves por conta e as empresas até 20. Lembrando que o Pix começou a funcionar em novembro de 2020, com 73 milhões de chaves já cadastradas no primeiro dia. Atualmente, só em setembro, o sistema de pagamentos instantâneos do Banco Central processou mais de 7 bilhões de transações, que somaram cerca de 3 trilhões e 200 bilhões de reais. Em média, são mais de 230 milhões de operações por dia. Bianca, é com você.
1: Obrigada, Pedro. Já já você volta com eleições. 6h34 agora. As medidas para conter a alta de preços na gasolina, no etanol e no diesel foram prorrogadas por mais 30 dias. Gabriel Brum.
4: A gasolina teve os tributos

0: federais zerados e o etanol e o diesel a subvenções prorrogadas por 30 dias. O anúncio foi feito nesta sexta-feira pelos Ministérios da Fazenda e do Planejamento. No caso da gasolina, a desoneração subiu de 63 centavos para 89 centavos por litro, zerando os tributos de PIS, COFINS e CID. A desoneração do etanol hidratado, de 19 centavos por litro, foi prorrogada. Essas duas desonerações somadas vão custar R$ 2,8 bilhões aos cofres públicos. Além disso, a subvenção econômica aos produtores e às cooperativas de etanol subiu de 25 para 43 centavos por litro. E aí são outros R$ 800 milhões aplicados para manter a competitividade do combustível, de acordo com lei aprovada no Congresso Nacional. Já o diesel importado vai ter uma subvenção de R$ 1,40 por litro, que vai se somar com os R$ 2,12 que já estão valendo para o mercado como um todo. Essa medida vai custar cerca de R$ 1,6 bilhões para garantir o abastecimento do país. Cerca de 30% do diesel é importado e a estabilidade de preços, segundo o ministro do Planejamento, Bruno Moretti.
1: Nos últimos tempos, inclusive, uma certa subida no percentual de diesel importado para fechar aqui a nossa oferta interna, um pouco acima de 30%. Para esse mês, tem uma previsão aí de importação mais ou menos de 1 milhão e 200 mil litros de diesel. Essas operações, frente aos riscos do mercado, frente à subida de preços internacionais, na nossa visão, requereu uma subvenção adicional focada no importador.
0: Uma das justificativas é o valor do óleo Brent, uma das referências do mercado de petróleo mundial, que está acima de $100 o barril, disparada que começou com a guerra no Irã em fevereiro. A compensação das medidas vem da alta da arrecadação extraordinária, com o crescimento das exportações de petróleo durante a crise do combustível. Da Rádio Nacional em Brasília, Gabriel Brum.
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3: 6h36, os candidatos que disputam o segundo turno da eleição para a presidência da República cumpriram a agenda de campanha hoje no Distrito Federal e no Rio de Janeiro, focando em temas como soberania nacional e segurança pública. Pedro Lacerda está de volta para contar como foi o dia dos presidenciáveis. Pedro.
4: Então, Bianca, Lula fez uma caminhada na Feira da Ceilândia ao lado de Leandro Graz, candidato do PT ao governo do Distrito Federal. Foi a segunda vez que o presidente visitou a região administrativa durante a campanha. A primeira passagem aconteceu em setembro. Em discurso, Lula defendeu o tema da soberania nacional diante de ataques e interesses externos. O candidato apontou a bandeira nacional como símbolo dos eleitores que defendem um Brasil soberano e afirmou que a oposição apoia que americanos explorem a riqueza que pertence ao povo brasileiro. No Rio de Janeiro, Flávio Bolsonaro participou no início da tarde de um encontro com Douglas Ruas, candidato do PL ao governo fluminense, e com lideranças políticas. A reunião aconteceu no espaço Ilha Itaiangá, na Barra da Tijuca. O compromisso ocorreu em meio à indefinição sobre a eleição para o governo do estado. Durante o encontro, Flávio tratou da segurança pública e do combate ao crime organizado. O candidato afirmou que, a partir de janeiro do ano que vem, o governo dele vai declarar guerra aos Comando Vermelho, PCC e milícias, que estão em todo o Brasil. O segundo turno da eleição presidencial será em 25 de outubro. Bianca.
3: Obrigada, Pedro. 6h38. O feriado prolongado começa com previsão de sol e calor no Nordeste e chuvas em partes do Sudeste e do Centro-Oeste. O principal alerta é na região Sul, onde há previsão de tempestade a partir de hoje. Mais informações com Renato Ribeiro.
5: Feriado prolongado de 12 de outubro, quando se celebra Nossa Senhora Aparecida, padroeira do Brasil, será de sol, calor e pancadas de chuva em diferentes regiões do país. A partir desta sexta-feira, há previsão de tempestades no sul devido à área de baixa pressão e à formação de um ciclone extratropical na costa da região. O IMET emitiu alerta vermelho de grande perigo para áreas do Paraná, de Santa Catarina e do Rio Grande do Sul. A chuva também deve atingir partes do centro-oeste e do sudeste. Em outras áreas do país, o calor e o tempo seco predominam, principalmente no nordeste. Em pelo menos 17 estados, a recomendação é beber bastante líquido, evitar exercícios físicos e não se expor ao sol nas horas mais quentes do dia. Teresina pode registrar 39 graus. Manaus, Boa Vista e Cuiabá podem chegar a 37 graus. No semiárido nordestino, a umidade relativa do ar pode ficar abaixo de 20%. Da Rádio Nacional em Brasília, Renato Ribeiro.

0: Ribeiro.
1: 6h39, neste fim de semana tem reforço nas rodovias do norte e do sudeste do país. Devido ao feriado de Nossa Senhora Aparecida, a Polícia Rodoviária Federal dará atenção especial aos estados de São Paulo e Pará, onde milhões de pessoas participam nos próximos dias das peregrinações até o Santuário Nacional de Aparecida e do Círio de Nazaré em Belém. A porta-voz da PRF, Natália Guimarães, detalhou as orientações de segurança para quem vai peregrinar pelas estradas.
2: Aos romeiros, a orientação é de usar roupas claras, materiais refletivos, deslocar no sentido contrário da via e mantendo distância dos veículos. Os ciclistas devem utilizar o capacete, se deslocar no fluxo dos veículos e manter distância deles.
1: No Pará, o policiamento será reforçado para o Círio de Nazaré, que ocorre neste domingo, dia 11. Cerca de 2 milhões de pessoas são esperadas pelas ruas da capital Belém. A atuação será integrada com outros órgãos de segurança. Para os motoristas, a recomendação é redobrar a atenção nos trechos críticos. Em caso de emergência nas rodovias federais, a PRF pode ser acionada pelo telefone 191. 6h41. Enem 2026. O tema de hoje é a prova de linguagens, que é aplicada no primeiro dia do exame, 8 de novembro, junto com redação e ciências humanas. Acompanhe as dicas com o repórter Osama El Gauri.
3: Quem vai fazer o Enem precisa saber que, na prova de linguagens, interpretar textos é tão importante quanto conhecer os conteúdos. E uma das formas de se preparar é resolver questões de edições anteriores, prestando atenção nos comandos e nos contextos que envolvem os assuntos. O professor Eduardo Calbucci explica que as habilidades avaliadas em linguagens seguem um histórico consolidado.
4: O Enem tem uma matriz de referência que é a mesma desde 2009. Então, a prova ela tem um grau de previsibilidade bastante grande, exatamente por isso. Então, a primeira orientação que a gente dá para os alunos é estudem por provas anteriores.
3: Na prova, a interpretação de textos tem papel central, como explica o professor Eli Carlos Guimarães.
5: A espinha dorsal da prova é a leitura e a interpretação de texto. Todo ano, mais de um terço das questões exige análise de gêneros textuais, como charge, artigo de opinião, resenha, canções, postagens digitais, além de variação linguística e funções da linguagem. O texto muda, mas a habilidade cobrada é totalmente previsível.
3: Para o estudante Pedro Augusto Rocha Rodrigues, de 18 anos, o grande volume de leitura é um dos desafios da avaliação.
6: Como sempre, nem tem muito texto, uma coisa assim, muito bruta para ser processada, digerida, né? Se você não entende o comando, não tem como você resolver a questão de uma forma adequada.
3: O professor Eli detalha a melhor estratégia para a prova.
5: É ler primeiro o comando da questão e depois voltar ao texto. Sabendo exatamente o que a banca está pedindo, você vai para o texto com um olhar focado na informação correta. Dessa forma, você economiza tempo e evita releituras desnecessárias.
3: Em literatura, o mais importante é compreender as relações entre o contexto histórico, as ideias de uma época e as características das obras literárias, os temas. O professor dá um exemplo.
5: Conhecer o contexto do modernismo brasileiro e da Semana da Arte Moderna de 22 ajuda a entender a busca por novas formas de expressão, a valorização de elementos da cultura brasileira e a crítica a modelos tradicionais. Mas não é preciso decorar uma sequência de datas, acontecimentos.
3: Entre conteúdos e autores que merecem revisão, ele destaca.
5: O modernismo, principalmente a primeira e segunda fases, com Drummond, Graciliano Ramos, Cecília Meirelles, o realismo de Machado de Assis e o romantismo. Também ficar atento à literatura contemporânea, porque ela dá voz a pautas sociais, né? Como as obras de Conceição Evaristo, Carolina Maria de Jesus e a literatura indígena.
3: No inglês, é preciso ir além da leitura tradicional de textos, como explica o professor Tiago Gentil.
7: O Enem tende a empregar não somente textos e interpretação de texto, mas a relação entre imagens, diagramas, situações do dia a dia, documentos. Não mais se ater somente ao vocabulário, à gramática, mas se atentar a contextos, à mensagem global do que está sendo dito.
3: Em espanhol, um dos cuidados é com os falsos cognatos, palavras parecidas nos dois idiomas, mas com significados diferentes. Esse é o alerta do professor Júlio Manuel Sanches Tello. O professor comenta a estrutura da prova de espanhol.
8: A estrutura é texto 3 ou 2 em

0: espanhol, 5 questões em português, fundamentalmente interpretação de texto, gramática pura, aparece pouquíssimo, sinônimos e antônimos aparecem tudo dentro do contexto do próprio texto, a sintaxe é raríssimo.
1: A recomendação para linguagens é resolver edições anteriores, ler os enunciados com atenção e treinar a interpretação de diferentes tipos de texto. Na próxima reportagem da série sobre o Enem, o assunto será a prova de ciências humanas. Com produção de Salete Sobreira e sonoplastia de Jailton Sodré, da Rádio Nacional em Brasília, Oussama El Ghauri.
2: Sobre o Exame Nacional do Ensino Médio, o Ministério da Educação anunciou a atualização do aplicativo MEC Enem. Agora, a plataforma de preparação gratuita dos estudantes passará a contar com mais questões, provas e simulados. A atualização está prevista para acontecer na próxima terça-feira, dia 13. Hora certa, 6 horas mais 45 minutos no horário de Brasília. Você vai ouvir daqui a pouco.
3: Obra do cantor e compositor João do Vale é celebrada com um cortejo cultural pelas ruas do Centro Histórico de São Luís, no Maranhão, neste domingo.
2: 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Destaques internacionais. Horas após uma ex-juíza receber o Prêmio Nobel da Paz, o governo dos Estados Unidos impôs sanções ao Tribunal Penal Internacional. Vamos saber os impactos e a reação a essas medidas de Donald Trump ao vivo com o repórter Gésio Passos. Boa noite, Gésio.
4: Boa noite, Bianca. Boa noite, ouvintes. É isso, Bianca. Os Estados Unidos impuseram novas sanções ao TPI, o Tribunal Penal Internacional, nesta sexta-feira, após a ex-juíza da corte, Navi Pillay, ganhar o Prêmio Nobel da Paz. A sul-africana atuou no tribunal entre 2003 e 2012 e foi reconhecida pelos seus esforços para a promoção da paz e do direito internacional. O governo de Donald Trump mantém uma postura hostil em relação ao TPI e já havia imposto sanções a seus promotores e juízes. A nova medida vai além ao punir empresas que prestam serviços à própria corte. Esse tipo de sanção obriga bancos a encerrar contas ligadas ao tribunal e impede empresas de prestarem serviços. O secretário de Estado dos Estados Unidos, Marco Rubio, afirmou que Trump nunca permitirá que o Tribunal Penal Internacional julgue norte-americanos. A vice-promotora do TPI, Nazat Shamim, condenou as sanções e afirmou que elas não impedirão o trabalho da corte. Shamim afirmou que essas medidas visam minar o Estado de Direito em nível internacional e o trabalho de uma instituição independente. Em 2024, o Tribunal Penal Internacional emitiu mandado de prisão contra autoridades israelenses, incluindo o primeiro-ministro Benjamin Netanyahu, por genocídio dos palestinos em Gaza. O órgão também pediu a prisão de integrantes do Hamas. Fundada em 2002 e com sede nos Países Baixos, a Corte Internacional, também conhecida como Tribunal de Haia, julga crimes de guerra contra a humanidade e genocídio. O TPI conta com 125 Estados-membros, incluindo todos os países da União Europeia e da OTAN, a Organização do Tratado Atlântico Norte, com exceção dos Estados Unidos. O Brasil também integra a Corte. A ganhadora do Prêmio Nobel da Paz deste ano, Navi Pillay, afirmou que os crescentes ataques políticos ao direito internacional trazem risco de retorno ao domínio pela força e não pela lei no mundo. É com você, Bianca.
2: Gésio, você também tem outro destaque internacional, um terremoto no Panamá com alerta de tsunami. Conta pra gente.
4: É isso, Bianca. Um grande terremoto de magnitude 7,6 na escala Richter atingiu o sul do Panamá nesta sexta-feira. O forte abalo ocorreu pouco antes das 3 da tarde, horário de Brasília, a uma profundidade de 10 quilômetros, segundo o Serviço Geológico dos Estados Unidos. De acordo com informações da agência Reuters, o epicentro do terremoto foi próximo a uma comunidade rural na província de Los Santos, que é pouco povoada e fica perto da costa do Oceano Pacífico. O abalo foi sentido na capital, cidade do Panamá, e no país vizinho, a Costa Rica.

0: Um segundo terremoto foi registrado cerca de uma hora depois, também no Panamá, com magnitude de 5,8. Os abalos, segundo a Reuters, ainda podem provocar ondas de tsunami perigosas ao longo das costas do Panamá, Colômbia, Costa Rica, Equador, Peru, Nicarágua, Guatemala, El Salvador e México. O Sistema Nacional de Proteção Civil do Panamá recomendou que a população mantenha a calma e evite propagar informações falsas. O órgão continua monitorando os riscos e as consequências dos abalos e pede que os moradores deixem as áreas de riscos. Além disso, ainda não há informações, Bianca, sobre feridos. A autoridade do Canal do Panamá informou que a hidrovia segue operando. É com você.
1: A gente torce para que não haja vítimas, né, Gésio? Muito obrigada pela sua participação hoje. Agora são 6h50. Uma vacina brasileira contra a malária acaba de receber autorização para começar a ser testada em humanos. O imunizante é voltado à forma mais comum da doença no país, que afeta principalmente a população da região amazônica. Os detalhes com Gustavo Abreu, da Rádio Inconfidência de Belo Horizonte, emissora da Rede Nacional de Comunicação Pública.
2: A vacina brasileira contra a malária causada pelo parasita Plasmodium vivax recebeu autorização da Anvisa para iniciar os testes em humanos. A Vivaxin é desenvolvida pelo CT Vacinas da UFMG em parceria com a USP e o laboratório Cristália. A primeira fase do estudo deve reunir 48 voluntários saudáveis de 18 a 59 anos que nunca tiveram malária. O objetivo é avaliar a segurança da vacina, possíveis reações à aplicação e a capacidade de estimular uma resposta do sistema imunológico. Os participantes receberão 3 doses, com intervalo de 28 dias entre as aplicações. O estudo será realizado no Centro de Pesquisas Clínicas do Hospital das Clínicas da UFMG, em Belo Horizonte, com acompanhamento previsto por 360 dias. A malária vivax é a forma mais comum da doença no Brasil. A maior parte dos casos ocorre na região amazônica. A doença é transmitida pela picada de mosquitos infectados e pode provocar febre, calafrios e dor de cabeça. O parasita também pode permanecer no fígado e voltar a causar a doença, provocando novos episódios. A autorização da Anvisa permite que a pesquisa avance para a etapa clínica, mas ainda serão necessários novos estudos para verificar a eficácia e a proteção oferecida pela vacina antes de qualquer eventual uso na população. De Belo Horizonte, da Rádio Inconfidência, Gustavo Abreu para a Rádio Nacional.
1: 6h52. Neste domingo, um dos músicos mais inventivos do Brasil, Tom Zé, completa 90 anos. Em homenagem à data, a Caixa Cultural de São Paulo, na Praça da Sé, apresenta a exposição Tom Zé, 90 anos do Inquieto Jardineiro de Sons. Em cartaz até o dia 13 de dezembro e com entrada gratuita, a mostra revisita a trajetória do artista por meio de memórias e músicas. Vamos conferir na reportagem de Sara Quines.
3: A curiosidade parece guiar Tom Zé pelo mundo, da leitura de Os Sertões, de Euclides da Cunha, na adolescência, ao ofício de jardineiro no prédio onde mora em São Paulo. O baiano mais paulistano que existe tem um talento nato para transformar o cotidiano em música, como em Avisos Passageiros. A letra da canção reproduz a mensagem de segurança dos elevadores.
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3: Celebrado na exposição na Caixa Cultural em São Paulo, Tom Zé comenta o segredo para seguir compondo, criando e fazendo shows aos 90 anos.
5: O que significa o seguinte: de manhã, se eu não fizer as coisas orientais que eu aprendi aqui em São Paulo e que prolongam a vida, a ginástica para o estômago, para cabeça, para intestino, para isso, para vista, para ouvido. Eu de manhã faço práticas que têm a ver com todos os funcionamentos humanos. E enquanto eu fizer isso, eu vou estar vivo aí, se Deus quiser.
3: Nascido em 11 de outubro de 1936, em Irará, no sertão da Bahia, Antônio José Santana Martins passou em primeiro lugar no vestibular da

0: Escola de Música em Salvador. Foi na capital baiana que conheceu Caetano Veloso, Gilberto Gil, Maria Bethânia e Gal Costa. Se juntou aos Tropicalistas em São Paulo e participou do disco Tropicália ou Panis et Circenses de 68, mesmo ano em que lançou o disco de estreia Grande Liquidação e venceu o 4º Festival de Música Popular Brasileira com a canção São São Paulo.
1: São 8 milhões de habitantes de todo canto e nação.
0: O trabalho do músico é marcado pela experimentação do som feito numa enceradeira quebrada ao buzinório, instrumento que conecta várias buzinas e que pode ser visto pelo público na exposição. A curadora da mostra, Neuzeli Martins, fala sobre a figura inspiradora de Tom Zé.
2: Sim, ele inspira pessoas dos 10 aos 100, né? E vendo ele em atividade, criando, gravando, principalmente dialogando com várias gerações. Eu acho isso uma característica muito incrível dele. Ele é uma pessoa que está sempre buscando descobrir alguma coisa nova ou ver as coisas de uma forma diferente.
0: Visto como experimental demais, Tom Zé foi esquecido pela mídia até os anos 80. O último álbum de estúdio, Língua Brasileira, é de 2022. Em agosto, saiu a música inédita, Futuro Fruto, provando que Tom Zé ainda tem muito o que inventar na música brasileira. Da Rádio Nacional, em São Paulo, Sara Kines.
3: Também no domingo, o coletivo Viva Maranhão, em parceria com Amantes do Forró Pé de Serra, homenageia o cantor e compositor maranhense João do Vale. Se estivesse vivo, o poeta do povo faria 92 anos nesta data. A reportagem é de Madison Euler.
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5: Coletivo Viva Maranhão, em parceria com o Amantes do Forró Pé de Serra, realiza no próximo domingo, 11 de outubro, um cortejo em homenagem ao cantor e compositor maranhense João do Vale. Grupos de Forró Pé de Serra, artistas, músicos e toda a classe artística vão se reunir em uma grande celebração ao legado do artista. Se estivesse vivo, João do Vale faria 92 anos neste domingo. 2026 também marca os 30 anos de sua morte. O cortejo cultural se concentra a partir das 15h30 na Praça da Fé, na Rua Portugal, no Centro Histórico de São Luís. Mais do que uma homenagem, o que será um encontro de diferentes segmentos da classe artística e de pessoas que reconhecem em João do Vale uma referência de resistência, identidade e expressão popular, como é o caso do cantor, compositor e locutor da Rádio Nacional, César Roberto, amigo pessoal e que chegou a produzir shows de João.
6: Olha, foi uma alegria muito grande privar da amizade do maranhense do século João do Vale. Um músico intuitivo, autodidata, e eu tive a honra de produzir, assinar a direção de vários shows dele, inclusive um em Brasília, na Casa do Ceará, com a saudosa Miúcha Buarque, e aqui em São Luís, os dois últimos shows dele também eu assinei a produção ao lado de Arlindo Carvalho, percussionista.
5: Considerado um dos grandes nomes da música popular brasileira e referência fundamental da cultura nordestina, um dos marcos da carreira de João do Vale é o espetáculo Opinião, de 1964. Com a peça musical, ele se tornou símbolo de resistência cultural e política contra a ditadura militar no Brasil e se projetou nacionalmente ao lado de Zequete, Nara Leão e Maria Bethânia.
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5: Com sonoplastia de Jailton Sodré, da Rádio Nacional em São Luís, Madison Euler.
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3: 6h59, no horário de Brasília, o repórter nacional fica por aqui com trabalhos técnicos de Sanderson Freitas. A gente volta na segunda-feira. Uma ótima noite para você. Bom feriado. Tchau.
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2: Olá, boa noite.
1: Boa noite para você que nos acompanha em todo o país.
2: Sexta-feira, 9 de outubro de 2026.
1: Vamos aos destaques do dia.
2: Preço dos combustíveis.
1: Impostos federais sobre a gasolina são zerados por 30 dias e desoneração do etanol é prorrogada.
2: Medidas incluem subvenção ao óleo diesel e fiscalização contínua. Thaís de Araújo.
3: Com a decisão, fica zerada por 30 dias a cobrança dos impostos. Impostos PIS, COFINS e CID sobre a importação e a comercialização de gasolina.
1: Santuário de Aparecida espera mais de 500 mil fiéis nas celebrações da Padroeira do Brasil.
2: Movimentação de peregrinos e visitantes deve injetar mais de 3 bilhões e meio de reais na economia.
1: E a Polícia Rodoviária Federal intensifica a fiscalização nas rodovias. Luciana Colares de Holanda.
4: Os corredores rodoviários de São Paulo e do Pará ganham atenção especial em direção ao Santuário Nacional de Aparecida e Auxílio de Nazaré.
2: Segunda-feira é dia das crianças e quem vai comprar presente de última hora deve ficar atento.
1: Em Metro alerta para cuidados na escolha dos brinquedos. Márcia Fernandes.
5: Segundo o Inmetro, um dos cuidados importantes é observar o selo que indica se o presente corresponde à idade da criança. É preciso observar também se há peças pequenas ou produtos tóxicos na composição.
2: Hoje, na apresentação da Voz do Brasil, Luciano Seixas e Mariana Jungmann.
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2: Na próxima segunda-feira é dia de Nossa Senhora Aparecida, padroeira do Brasil.
1: E a Polícia Rodoviária Federal já está nas rodovias com operações de fiscalização e orientação aos condutores.
2: Com atenção especial para as estradas do interior de São Paulo, onde acontecem romarias em homenagem à Nossa Senhora Aparecida.
1: E também no estado do Pará, com as celebrações do Círio de Nazaré.
2: Com a movimentação, haverá reforço de policiamento para prevenir acidentes graves e aumento da criminalidade.
4: Todas as rodovias federais do país terão reforço na fiscalização entre 9 e 12 de outubro. E os corredores rodoviários de São Paulo e do Pará ganham atenção especial por causa da grande mobilização em direção ao Santuário Nacional de Aparecida e ao Círio de Nazaré. A Polícia Rodoviária Federal vai ampliar o policiamento nos dois estados com emprego de policiais de diferentes regiões, que vão atuar na fiscalização de trânsito com foco no controle de velocidade e nas condutas que possam aumentar os riscos de acidentes. E a PRF faz recomendações aos romeiros e motoristas, como detalha Natália Guimarães, da Comunicação Social da Polícia Rodoviária Federal.
6: Aos romeiros, a orientação é de usar roupas claras, materiais refletivos, deslocar no sentido contrário da via e mantendo distância dos veículos. Os ciclistas devem utilizar o capacete, se deslocar no fluxo dos veículos e manter distância deles. Aos motoristas, a atenção é redobrada, principalmente em trechos com presença de romeiros e ciclistas, evitando o excesso de velocidade, o uso do celular no volante e, claro, se beber, não dirija.
4: Em São Paulo, uma das novidades da operação será o emprego de drones no apoio ao trabalho. Os equipamentos vão ampliar a capacidade de observação das rodovias e pontos de maior concentração de pedestres e veículos. A operação também vai contar com o apoio de um helicóptero. E em caso de emergência, ligue 191. Reportagem Luciana Colares de Holanda.
1: E o Santuário Nacional de Aparecida, no interior de São Paulo, se prepara para receber uma multidão de devotos na próxima segunda-feira, dia dedicado à padroeira do Brasil.
2: De acordo com o Ministério do Turismo, mais de 500 mil fiéis são esperados para as celebrações e o feriado prolongado deve movimentar cerca de 3 bilhões e 590 milhões de reais na economia da região.
1: Neste ano, a rota de peregrinação Caminho da Fé, que termina no Santuário de Aparecida, passa a ser reconhecida por lei como Rota Turística Nacional, com o objetivo de estimular o turismo religioso, cultural e rural.
2: Para quem vai à região, a recomendação é redobrar a atenção nas estradas, que recebem grande número de romeiros a pé e de bicicleta.
1: Centenas de estudantes e pesquisadores tiveram seus trabalhos interrompidos pelo incêndio que atingiu laboratórios da Universidade Federal de Pernambuco na noite da última quarta-feira.
2: A Polícia Federal instaurou um inquérito e iniciou a perícia para apurar o caso.
1: Por conta do episódio, a CAPES, Coordenação de Aperfeiçoamento de Pessoal de Nível Superior, anunciou a prorrogação de bolsas e apoio para a retomada das pesquisas em outras instituições.
2: No local será erguida uma nova estrutura com 7 mil metros quadrados e recomposição total dos laboratórios.
7: A nova estrutura que será erguida na Universidade Federal de Pernambuco terá cerca de 7 mil metros quadrados, mais que o dobro da área do prédio atingido pelo incêndio. A previsão é que a obra comece após a conclusão da perícia e das investigações sobre o ocorrido. Também será feita a recomposição dos equipamentos dos laboratórios atingidos. O ministro da Educação, Leonardo Barchini, esteve na universidade para acompanhar de perto a situação.
8: A minha vinda aqui, primeiro, para prestar solidariedade aqui à comunidade acadêmica da universidade, em especial aos professores, aos cientistas, aos estudantes que faziam suas pesquisas aqui no prédio, e tudo aquilo que for necessário nós faremos para que os prejuízos sejam os mínimos possíveis, principalmente o prejuízo na pesquisa e principalmente no bem-estar dos estudantes.
7: No local atingido, funcionavam laboratórios de diferentes áreas, como fármacos, genética e inovação terapêutica. Nesses espaços, estavam em andamento pelo menos 200 trabalhos acadêmicos. A CAPES anunciou que, com o incêndio, as bolsas de pesquisadores serão prorrogadas pelo tempo necessário à continuidade dos trabalhos. Estudantes de doutorado e mestrado poderão dar andamento às pesquisas em instituições estrangeiras e nacionais, em parceria com a UFPE. A Polícia Federal está investigando as causas do incêndio. Foi instaurado inquérito e iniciados os trabalhos de investigação e perícia. Por enquanto, o trabalho é feito com a ajuda de robôs e drones, já que as condições do prédio ainda não permitem a entrada dos peritos. A ideia é identificar a origem do fogo e reconstruir a dinâmica do incêndio. Reportagem Graziela Mendonça.
1: Abastecer o carro deve ficar mais barato a partir desse mês.
2: O governo federal zerou os impostos sobre a gasolina por 30 dias e ampliou os subsídios ao etanol e ao diesel importado.
1: As medidas buscam conter a alta dos combustíveis gerada pela crise internacional do petróleo, em razão dos conflitos no Oriente Médio.
2: Além dos subsídios, postos e distribuidoras passam por fiscalização reforçada para garantir que a redução chegue ao consumidor sem abusos.
3: Com a decisão, fica zerada por 30 dias a cobrança dos impostos PIS, COFINS e CID sobre a importação e a comercialização de gasolina. Esse período pode ser prorrogado. No caso da gasolina, o desconto será de 89 centavos por litro. Também foi prorrogada a desoneração do etanol hidratado, de 19 centavos por litro. Além disso, foi anunciada uma subvenção extra aos importadores de óleo diesel. Agora, eles passam a receber R$ 1,40 por litro a mais, além dos R$ 2,12 que já estavam em vigor. O montante, que deixará de ser arrecadado, será compensado com receitas extraordinárias do petróleo da União. O ministro do Planejamento e Orçamento, Bruno Moretti, explica os impactos das medidas.
9: Isso vai trazer ainda mais tranquilidade para a garantia de abastecimento interno, para a nossa oferta, e de estabilidade de preço. O custo, repito, dessa subvenção vai no valor de 1,6 bilhão por esse período de 30 dias.
3: Também foi apresentado um balanço da Operação Carga Pesada, que fiscalizou os preços praticados nos postos de combustíveis. Na primeira fase da operação, foram fiscalizados 11.140 postos e 463 distribuidoras. Já na segunda fase, foram realizadas 676 ações. O secretário nacional de Consumidor do Ministério da Justiça e Segurança Pública, Ricardo Morishita, afirmou que o trabalho de combate às práticas abusivas continuará.
10: Foram realizadas 271 medidas nessas duas semanas e meia pela Senacom, sendo compreendidas 142 notificações, que é o acompanhamento e monitoramento de preço documentado, mas também

0: 129 processos administrativos sancionatórios, onde há uma acusação formal sobre a elevação dessa margem de preço. Essas medidas vão continuar, elas são de natureza permanente e a gente espera cada vez mais encontrar uma normalidade ou pelo menos uma adequação.
1: As ações buscam conter a alta dos preços dos combustíveis provocada pelo conflito no Oriente Médio. O preço do petróleo passou de $100 por barril, mais de 40% acima do valor registrado antes da guerra. Com locução de Thaís de Araújo, reportagem Márcia Fernandes.
2: Pois é, e abastecer o veículo com etanol ou diesel no Brasil vai além da escolha na bomba. Movimenta uma ampla cadeia produtiva, gera empregos e tem impacto na renda no país.
3: Com mudanças recentes no percentual de biocombustíveis misturados à gasolina, os motoristas também exercem papel fundamental na fiscalização, podendo denunciar irregularidades.
2: Confira na reportagem de Luana Karen.
4: Os carros ainda eram raros nas ruas quando o etanol começou a ser pesquisado no Brasil. Era a década de 1920 e a ideia era reduzir a dependência do petróleo que vinha do estrangeiro. Mas foi na década de 1970, com o encarecimento dos combustíveis fósseis após sucessivas crises, que surgiu no Brasil o Programa Nacional do Álcool, o Proálcool. Como explica o professor de Química da Universidade de Brasília, Paulo Anselmo Soares.
5: Na década de 70, quando tem aquelas crises do petróleo, e aí a gente tem várias iniciativas. Uma delas é o etanol, mas a gente teve outros também, como o carvão vegetal. Também teve a iniciativa do óleo e o biodiesel para substituir o diesel de petróleo.
4: Atualmente, o Brasil produz etanol anidro, que é misturado à gasolina, e etanol hidratado, disponível diretamente nos postos de combustível. Desde 1º de agosto, a mistura de etanol anidro à gasolina passou de 30% para 32%. Já o biodiesel está disponível apenas na mistura com o diesel. Em cada litro de diesel, está autorizada a adição de 15% de biodiesel. O professor Paulo Soares, da UNB, explica que a maior parte da matéria-prima para a produção do biodiesel vem da soja.
5: 70, 75% que vem da soja. Aí temos mais um pouquinho aí que vem de outras commodities agrícolas, como, por exemplo, o caroço de algodão. Mas a gente também tem o processamento aí de um monte de resíduos do frigorífico.
4: A diretora do Departamento de Biocombustíveis do Ministério de Minas e Energia, Lorena Mendes de Souza, destaca que o uso de biocombustíveis reduz impactos ambientais e movimenta toda uma indústria nacional criada em torno das produções de etanol e biodiesel.
6: Porque eles são uma das principais ferramentas que a gente tem para reduzir emissões de gás de efeito estufa. Mas, na verdade, eles acabam fazendo muito mais do que isso. Fortalecem a segurança energética, a segurança do abastecimento. Acaba gerando emprego, renda, desenvolvimento em todas as regiões do país.
4: No Brasil, a Agência Nacional do Petróleo, Gás Natural e Biocombustíveis, ANP, é o órgão responsável por definir as especificações dos combustíveis e também por fiscalizar a qualidade de toda a cadeia de abastecimento. O consumidor também pode contribuir para a identificação de possíveis irregularidades, fazendo denúncias no telefone da ANP, o 0800-970-0267. Reportagem Luana Karen.
3: Atenção, pescadores artesanais de todo o país. Foi ampliado o prazo para solicitar o seguro defeso.
2: Agora, os trabalhadores podem fazer o pedido entre 30 dias... pedido 30 dias antes e até 90 dias depois do início do período de restrição da pesca. A mudança busca facilitar o acesso e garantir o benefício a quem tem direito.
3: O período é marcado pela pausa temporária na pesca para proteger a reprodução dos animais.
2: Além do novo prazo, o INSS confirmou o pagamento do quarto lote do seguro defeso para mais de 21 mil pescadores.
3: Os depósitos acontecem entre os dias 13 e 17 de outubro. Para consultar a data exata da liberação, o trabalhador deve acessar o aplicativo da carteira de trabalho digital.
2: Se preferir, a consulta também pode ser feita pelo telefone pela central Alô Trabalho, no número 158.
3: Quem trabalha por conta própria encontra no acesso a novos clientes a oportunidade de aumentar a renda dos pequenos negócios.
2: E na Semana do Empreendedor, uma ferramenta gratuita conecta

0: prestadores de serviço a demandas de órgãos públicos. É a plataforma Contrata Mais Brasil.
1: E ainda tem a possibilidade de crédito e renegociação de dívidas para pequenos empresários. Confira na reportagem.
2: Quem trabalha por conta própria sabe. Encontrar um novo cliente pode fazer diferença no fim do mês. Assim foi com Gutenberg, que presta serviços gerais em Pernambuco e conseguiu uma oportunidade de trabalho em um posto de saúde no Recife. A contratação aconteceu por meio do Contrata Mais Brasil, plataforma que aproxima pequenos negócios de órgãos públicos e envia ao empreendedor, pelo WhatsApp, avisos sobre oportunidades de contratação de acordo com a atividade e o município.
3: Eu identifiquei uma demanda que eu poderia realizar o serviço. Contactei o gerente, realizei a visita técnica. No outro dia já fui contratado, que foi para troca de película fumê, para colocar nas janelas do posto de saúde. Emiti a nota fiscal e o gerente já realizou o pagamento no Pix.
2: Desde o ano passado, o Contrata Mais Brasil registrou R$68 milhões em contratos firmados. Atualmente, há 602 oportunidades disponíveis para prestação de serviços. Nesta Semana do Empreendedor, marcada pelo Dia do Empreendedor, no último dia 5, a experiência de Gutenberg mostra como o acesso a oportunidades pode abrir caminho para quem já está pronto para trabalhar. Mas quem trabalha por conta própria também precisa de apoio para organizar o negócio. Sobre esses serviços, fala o ministro do Empreendedorismo, da Microempresa e da Empresa de Pequeno Porte, Paulo Henrique Pereira.
4: Quando um pequeno negócio consegue chegar a um novo cliente, isso pode representar mais renda, mais trabalho e uma oportunidade de crescimento. E hoje, já existem ferramentas disponíveis para ampliar essas possibilidades e também facilitar o acesso a crédito e outros serviços importantes para quem empreende.
2: Entre essas opções estão o Procred 360, linha de crédito para MEIs e microempresas, e o Desenrola MEI, voltado à renegociação de dívidas. Para conhecer essas e outras opções, basta acessar o portal do empreendedor no endereço gov.br/empreendedor. Reportagem Andressa Conde.
0: Segunda-feira é Dia das Crianças e quem vai comprar os presentes nesse final de semana precisa ficar atento com a qualidade dos brinquedos.
1: Desde setembro, o Inmetro tem realizado operações de fiscalização em todos os estados para averiguar se os produtos atendem aos requisitos técnicos e de segurança antes de chegar ao consumidor, inclusive nas vendas pela internet.
0: Confira os cuidados que você deve ter na hora das compras, na reportagem de Márcia Fernandes.
5: Na hora de escolher o brinquedo ideal para o Dia das Crianças, tem gente que leva em conta se o objeto vai ser divertido, se vai agradar o presenteado, mas é preciso ter atenção na escolha. Segundo o Inmetro, um dos cuidados importantes é observar o selo que indica se o presente corresponde à idade da criança. É preciso observar também se há peças pequenas ou produtos tóxicos na composição. Valnei Cunha é chefe da divisão de fiscalização do Inmetro. Ele explica que uma das principais medidas que devem ser tomadas é verificar se ele possui o selo de identificação da conformidade do Inmetro.
6: Quando um produto ele é certificado pelo Inmetro, ele obrigatoriamente vai passar por vários ensaios, vários testes, para que possa caracterizar a segurança do uso desse produto.
5: O Inmetro destaca que é preciso ter cuidado também com os chamados squishes e slimes, brinquedos macios que muitas vezes imitam alimentos e possuem texturas atraentes. Diferente do que muitas vezes é divulgado nas redes sociais, esses materiais não podem ser aquecidos no micro-ondas, forno ou outras fontes de calor. Vale também a regra que deve ser seguida na escolha de qualquer brinquedo: observar a procedência, a faixa etária e as informações de segurança, como o selo. É o que aponta Valnei Cunha, do Inmetro.
6: Quando você tem um brinquedo, ele apresenta o selo do Inmetro, o Inmetro está atestando que ele passou por vários ensaios para mostrar a qualidade e a segurança no uso daquele produto.
5: Outra dica importante é comprar sempre no mercado formal, evitando camelôs e feiras, um cuidado que o aposentado Antônio Elcio faz questão de tomar.
7: Eu compro sempre na loja, que é mais seguro, né? A gente vê selo de Inmetro, vê tudo, né?
5: Daniel Carnaúba é diretor do Departamento de Proteção e Defesa do Consumidor. Ele destaca que o consumidor pode procurar órgãos competentes no caso de comprar um produto falsificado.
8: Primeiro, fazer uma reclamação direta para a loja ou para o site aonde ele adquiriu. É importante também que o consumidor reporte esse caso para os órgãos de defesa do consumidor, fazer uma denúncia para os PROCONs.
5: Empresas e estabelecimentos que comercializam produtos não regulamentados estão sujeitos a penalidades. Se o consumidor identificar um brinquedo falsificado ou sem o selo do Inmetro à venda, pode comunicar o caso à ouvidoria do Inmetro pelo telefone 0800 285 1818. Reportagem Márcia Fernandes.

0: antes. 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
1: Imagine fazer uma viagem e ao invés de se hospedar em um quarto, você vai ficar numa cabine. Os corredores ganham outro nome, são decks. E pelas janelas do hotel flutuante, uma cidade diferente da costa brasileira no horizonte.
2: É chegada a temporada de cruzeiros, que vai de outubro a abril do ano que vem.
1: Os navios podem chegar a receber mais de 6 mil passageiros em uma só viagem.
2: A previsão dessa temporada é de mais de 830 mil leitos com diferentes roteiros.
1: E quem já viveu a experiência garante. Além da estrutura de lazer a bordo, viajar de cruzeiro é a oportunidade de conhecer vários destinos sem precisar desfazer as malas a cada parada.
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4: Mais de 7 mil quilômetros do território brasileiro são banhados pelo mar, formando praias paradisíacas e paisagens de tirar o fôlego. E já que estamos falando de mar, que tal viajar por ele? No mês de outubro, abre oficialmente a temporada de cruzeiros no Brasil. Até abril, estão previstos 8 navios que vão oferecer 187 roteiros e 675 escalas. Os dados do Ministério do Turismo mostram um aumento de 24% em relação à temporada anterior. Viajar por diferentes destinos, sem trocar de hotel, carregar malas ou abrir mão do lazer. Essa opção tem atraído cada vez mais gente e de todas as idades. É o que conta o Daniel Marrocos, especialista no segmento.
5: De melhor custo-benefício dentro de uma viagem, você já inclui a alimentação, hospedagem, deslocamento, todo o entretenimento. Então, dentro de um pagamento só, a gente consegue englobar todos os serviços. Acaba sendo muito prático e econômico.
4: Há quem avalia o cruzeiro como um resort flutuante. A bordo, os passageiros encontram piscinas, restaurantes, além de shows e festas. E uma viagem de cruzeiro também pode ter um significado especial. Para além do turismo, a experiência pode realizar um sonho. O Raimundo Feitosa embarcou no cruzeiro temático do cantor Roberto Carlos. Fã do músico, ele já repetiu a viagem, mas na segunda vez fez uma surpresa para a esposa.
6: Achei que ia vir de navio, ela olhou para minha cara assim e disse: o que nós vamos fazer aqui? Eu disse: te acorda, mulher, nós estamos no navio de novo. Ela disse: eu não acredito. Aí foi uma emoção, tipo assim, resumindo, principalmente quem nasceu aqui no Aço Interior e tal. Poxa, passar 5 dias no cruzeiro do Roberto Carlos é como se estivesse no paraíso, como se estivesse no céu, né?
7: Eu te amo.
4: Além da estrutura de lazer, a possibilidade de conhecer várias cidades durante uma mesma viagem também atrai passageiros. O navio segue o roteiro previsto, enquanto os viajantes podem desembarcar para conhecer os destinos e retornar à mesma cabine no fim do passeio. A Lilian Feitosa também é fã desse tipo de turismo. Ela gosta do conforto de não precisar desfazer as malas cada vez que o navio atraca em uma nova cidade.
8: As paisagens são lindas, né? A gente pode conhecer vários locais sem você ter necessariamente que se hospedar naquele local. Você pode passar o dia, muitas vezes até 2 dias. Então é muito bom, é muito bacana. Eu acho assim, eu sou uma entusiasta de cruzeiros.
4: E para quem pensa em embarcar, a dica é comparar os roteiros, verificar quais serviços estão incluídos no pacote e calcular os gastos extras, como bebidas, excursões e outras atividades cobradas à parte. Assim, dá para escolher a viagem que combina com o orçamento e aproveitar a experiência de conhecer novos destinos sem precisar trocar de hotel a cada parada e curtir muito a vista do nosso delicioso litoral brasileiro. Eu sou a Raquel Mariano e até a próxima viagem.
2: E na semana que vem, do alto mar, nós vamos direto para as serras de Minas Gerais.
1: A gente celebra o Dia do Patrimônio Cultural e Material, instituído pela Unesco para falar de uma iguaria que está na mesa de muitos brasileiros, o queijo Minas.
2: Então, prepare o paladar e acompanhe A Voz pelo Brasil.
1: Essas foram as notícias do governo federal.
2: Uma realização da Secretaria de Comunicação Social da Presidência da República.
1: Com produção da empresa Brasil de Comunicação.
2: Fique agora com as notícias do Poder Judiciário e do Congresso Nacional.

0: Boa noite.
1: Lembrando que segunda-feira, feriado nacional, não tem A Voz do Brasil. A gente volta na terça-feira. Boa noite, bom feriado.
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3: Você vai ouvir agora notícias do Poder Judiciário.
4: Presidente do STF, do CNJ, defende fortalecimento da magistratura e preservação das garantias constitucionais.
5: STJ define critérios para penhora de salário por dívidas não alimentares.
4: Parceria entre TSE e MEC vai levar educação política para as escolas brasileiras.
5: Boa noite, eu sou Marcela Luiz.
4: E eu sou Walter Lima.
5: O presidente do Supremo Tribunal Federal e do Conselho Nacional de Justiça, ministro Edson Fachin, participou nesta sexta-feira do encerramento da 22ª reunião do Conselho Nacional de Presidentes de Tribunais de Justiça, CONSEPRE. O evento ocorreu no Tribunal de Justiça do Paraná, em Curitiba.
4: Na ocasião, o ministro Fachin afirmou que a modernização do judiciário deve conciliar eficiência, independência judicial e respeito à Constituição. O ministro defendeu o fortalecimento da magistratura e a preservação das garantias constitucionais.
6: Valorizar a magistratura por transparência e sob regras bem informadas não se trata de defender corporações, trata-se sim de defender a qualidade da jurisdição que é cidadã e que o cidadão recebe.
5: Fachin destacou várias medidas adotadas para fortalecer o sistema de justiça, como o grupo de trabalho coordenado pelo desembargador Francisco de Oliveira Neto, para analisar propostas legislativas relacionadas à remuneração da magistratura.
4: O presidente do STF do CNJ também ressaltou o projeto de modernização do sistema de justiça, conduzido pelo Centro de Estudos Constitucionais do Supremo. A iniciativa reúne contribuições de 87 instituições para a formulação de propostas de aprimoramento do judiciário.
5: STJ decide que, em casos excepcionais, salários e outras verbas remuneratórias podem ser penhorados para pagar dívidas não alimentares, independentemente do valor recebido pelo devedor.
4: O entendimento foi firmado em recurso repetitivo. Fátima Uchoa.
7: A tese definida servirá para orientar juízes e tribunais de todo o país na análise de casos com a mesma questão jurídica. Ainda segundo o STJ, a penhora só será permitida quando frustrados outros meios de cobrança e, mesmo assim, deve sempre preservar o mínimo necessário para o sustento do devedor e da família dele. O relator ministro Raul Araújo afirmou que a obrigação de provar o comprometimento do sustento digno é do próprio devedor, que detém maior possibilidade de apresentar em juízo informações sobre despesas essenciais como moradia, alimentação, educação e saúde.
5: O Tribunal Superior Eleitoral e o Ministério da Educação fecharam uma parceria para levar educação política e o direito da cidadania às escolas.
4: O assunto passou a ser obrigatório na educação básica depois de uma mudança na Lei de Diretrizes e Bases da Educação Nacional, aprovada em julho. Vitor Struck.
8: O presidente do TSE, ministro Cássio Nunes Marques, e o ministro da Educação, Leonardo Barchini, firmaram compromisso de parceria para levar a educação política e o direito da cidadania às escolas de todo o Brasil. Os dois órgãos irão definir como esses conteúdos vão ser trabalhados. Temas como a história do voto e como as eleições acontecem devem entrar em discussão. O TSE vai fornecer material didático e indicar especialistas para apoiar professores e estudantes.
5: O Brasil tem 1.650.000 crianças e adolescentes em situação de trabalho infantil.
4: A Justiça do Trabalho está atenta e atua para combater esse tipo de exploração. Simone Moura.
9: A lei proíbe o trabalho antes dos 16 anos, exceto como aprendiz a partir dos 14. Os últimos dados do IBGE apontam mais de 500.000 de crianças e adolescentes nas piores formas de trabalho infantil, como as que oferecem riscos à saúde e ao desenvolvimento.

0: Senado.
1: Eu sou Paula Groba.
2: E eu sou Humberto Pinheiro.
1: E estes são os destaques de hoje do Jornal do Senado, que começa agora.
2: Votação em segundo turno da PEC sobre fim da escala 6x1 pode ter calendário acelerado.
1: Senado fica sem representantes da Constituinte pela primeira vez desde 1988.
2: Senadores discutem se suspensão de salário de agente público afastado por violência contra a mulher é constitucional.
1: Boa noite.
2: Boa noite.
1: O fim da escala 6x1, que pode garantir mais dias de descanso aos trabalhadores, avança no Senado.
2: Os senadores realizaram a terceira sessão de discussão da proposta em primeiro turno. E o calendário de votação em segundo turno pode ser acelerado. Repórter Pedro Pincer.
3: As duas últimas sessões devem ocorrer na próxima semana, quando também é esperada a votação em primeiro turno. A votação em segundo turno depende da aprovação de um requerimento de calendário especial, mais curto, que está sendo elaborado pela liderança do governo no Senado. O documento está em fase final de coleta de assinaturas e deverá ser apresentado na próxima semana. A líder do governo, Tereza Leitão, do PT de Pernambuco, acertou com o presidente da Casa, Davi Alcolumbre, que vai encaminhar o pedido. Ele disse que vai enviar o requerimento para votação no plenário logo que o receber. Se aprovado, o calendário especial poderá permitir a votação da PEC em dois turnos na mesma semana. Para o senador Paulo Paim, do PT do Rio Grande do Sul, o Senado deveria aprovar o texto por unanimidade. Segundo ele, nenhum parlamentar deveria querer ter no currículo um voto contra a redução da jornada.
4: Não podemos aceitar que alguém passe a vida inteira trabalhando 6 dias e descansando 1 dia. Chegou a hora da mudança. Não podemos aceitar jornadas que afastem pais, mães, filhos, netos e bisnetos. Não podemos aceitar que o trabalhador chegue à aposentadoria doente, cansado, sem forças para aproveitar a vida.
3: Uma PEC precisa ter ao menos 3/5 dos votos favoráveis nas duas votações, o que representa o apoio de pelo menos 49 senadores.
1: A senadora Zenaide Maia, do PSD do Rio Grande do Norte, também se manifestou a favor da redução da jornada de trabalho, que, segundo ela, é especialmente importante para as mães solo. De acordo com a parlamentar, essas mulheres precisam conciliar o trabalho, a educação dos filhos e a responsabilidade pelo sustento da família.
2: Ao citar que algumas empresas já adotam voluntariamente a jornada de 40 horas semanais, Zenaide Maia ressaltou que o fim da escala 6x1 também pode estimular o consumo, pois trabalhadores com mais tempo disponível teriam melhores condições de participar da economia.
5: Nós temos no Brasil 10 milhões e 300 mil mulheres que são mães solo, ou seja, cuida dos seus filhos sozinhas. Essa mulher só tem o domingo para olhar seus filhos, para fazer sua feira, adoece qualquer ser humano normal, mentalmente, exaustivamente.
1: Na mesma linha, a senadora Leane Lemos, do PSB do Distrito Federal, afirmou que 57% das pessoas que seriam beneficiadas pela redução da jornada de trabalho são mulheres, que também enfrentam jornadas de trabalho doméstico e de cuidados com a família. De acordo com a parlamentar, desde 1935, a Organização Internacional do Trabalho fala em 40 horas como a carga ideal a ser alcançada por todos os países. Segundo ela, atualmente 50% dos países já adotam essa carga horária semanal.
2: Para Leane Lemos, a redução da jornada não significa necessariamente queda de produtividade e acrescentou ainda que há uma tendência mundial de buscar maior equilíbrio entre a vida profissional e a pessoal. Na avaliação da senadora, o fim da escala 6x1 pode beneficiar principalmente trabalhadores de menor escolaridade e em situação de maior vulnerabilidade.
6: Os mais afetados são aqueles que têm menor escolaridade, maior vulnerabilidade, analfabetos e pessoas com ensino fundamental incompleto. 91% das pessoas trabalham mais do que 40 horas semanais nessas condições.
1: Um projeto em análise no Senado prevê a suspensão da remuneração de agente público afastado por violência contra a mulher.
2: O texto está pronto para a votação na Comissão de Direitos Humanos, mas o relator considera que a medida pode ser inconstitucional. A reportagem é de Luísa Mello.
7: A proposta do senador Nelson

0: Sim, o TRAD do PSD do Mato Grosso do Sul inclui a suspensão de salário de agente público enquanto estiver afastado por violência doméstica contra a mulher. O texto muda a Lei Maria da Penha com o objetivo de ampliar a proteção de mulheres vítimas de violência. A senadora Damaris Alves, do Republicanos do Distrito Federal, disse em plenário que é preciso revisar as políticas públicas de proteção feminina.
1: Nós temos mecanismo de defesa, proteção, e nós não estamos dando conta. O que está acontecendo? Nós vamos ter que parar tudo e a gente vai ter que rever a violência contra a mulher no Brasil.
0: A proposta está pronta para votação na Comissão de Direitos Humanos. O relator, Sargento Reginauro, do PSDB do Ceará, apresentou em setembro um parecer pela rejeição porque a considera inconstitucional. Segundo ele, seria uma espécie de punição antes da sentença definitiva.
2: A geração de parlamentares que ajudou a escrever a Constituição Brasileira de 1988 não terá mais representantes no Senado a partir de 2027.
3: A mudança marca uma transição histórica na Casa, que pela primeira vez desde a promulgação da Carta, não contará com nenhum constituinte entre seus integrantes. Repórter Rodrigo Rezende.
4: Depois de quase 40 anos da promulgação da Constituição Cidadã, em 1988, pela primeira vez em 2027, o Senado não terá entre seus integrantes pelo menos um representante que participou da Assembleia Constituinte na década de 80. O senador Renan Calheiros, do MDB de Alagoas, era um dos integrantes daquele colegiado, mas perdeu a eleição para Arthur Lira, do PP, e Marina JHC, do PSDB. Outro constituinte que deixa o Congresso a partir de 2027 é o senador Paulo Paim, do PT do Rio Grande do Sul. Ele não disputou as eleições de 2026. Paim destaca que a constituinte foi um dos marcos de sua carreira política.
5: Por decisão de um Congresso de Trabalhadores, liguei deputado federal constituinte, que escolhi um para ser deputado federal constituinte. Eu fui eleito pelo Rio Grande do Sul. Depois de 40 anos, deixarei o Congresso.
4: No caso da Câmara dos Deputados, apenas um representante da Constituinte de 1988 conseguiu mandato a partir de 2027. É o deputado federal Sérgio Brito, do PSD da Bahia.
6: Eleições 2026.
2: Quem não votou no primeiro turno e ainda não justificou tem até o dia 3 de dezembro para regularizar a situação. O pedido pode ser feito pelo aplicativo e-Título, pelo autoatendimento eleitoral, na internet ou presencialmente em qualquer cartório eleitoral. É necessário apresentar documento que comprove o motivo da ausência.
3: Quem não justificar ou não pagar a multa fica com o título irregular e pode ter restrições, como a impossibilidade de obter passaporte, tomar posse em concurso público e renovar matrícula em instituição pública de ensino. A multa é de R$ 3,51 por turno não votado. Quem não votar no segundo turno terá até 8 de janeiro de 2027 para justificar a ausência. Com edição de Paula Groba e trabalhos técnicos de Eliseu Caires, o Jornal do Senado fica por aqui. Acompanhe agora as notícias do Tribunal de Contas da União e da Câmara dos Deputados. Boa noite.
2: Uma boa noite e um bom fim de semana.
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9: Plenário pode criar assentamentos agrícolas nas periferias das cidades.
10: Outubro Rosa alerta sobre prevenção e tratamento do câncer de mama.
11: Comissão aprova pena maior para feminicídio em situações específicas.
12: Boa noite. A Comissão de Constituição e Justiça aprovou o aumento da punição para feminicídio em determinadas situações. O objetivo é modernizar a legislação para não dar chance de o criminoso receber uma pena mais leve. Quem tem os detalhes é a repórter Paula Bittar.
13: A Comissão de Constituição e Justiça da Câmara aprovou uma proposta que prevê o aumento de pena para o crime de feminicídio em determinadas situações. O feminicídio é o assassinato de mulheres no contexto de violência doméstica ou por discriminação por elas serem mulheres. A versão aprovada pela CCJ foi um texto apresentado pela relatora, deputada Laura Carneiro, do PSD do Rio de Janeiro. O original da deputada Érica Hilton, do PSOL de São Paulo, torna mais rigorosa a punição para quem agredir mulheres com o objetivo de causar lesões, mutilações ou traumas em áreas como rosto, pescoço, cabeça, seios e genitália. Mas Laura Carneiro argumentou que o Código Penal já prevê como circunstâncias agravantes o motivo fútil ou torpe, o emprego de tortura ou outro meio cruel e a prática de violência contra a mulher. Isso já abrangeria o objetivo do projeto, segundo ela. O texto apresentado por Carneiro, segundo a relatora, busca modernizar a legislação, fazendo com que o feminicídio passe a ter total consonância com o crime de homicídio de mesma natureza, não deixando nenhuma brecha legal que possa resultar numa punição mais leve ao criminoso.
14: Boa parte dessas situações cruéis e covardes já encontram amparo e punição severa nas agravantes gerais, nas qualificadoras do nosso Código Penal, na Lei Maria da Penha. Ou seja, o sistema jurídico já reprova duramente essa violência. Então, nós adequamos nosso relatório, mudamos um pouquinho o texto da deputada Érica Hilton para dar um recado social ainda mais firme. É o Estado endurecendo a lei para dizer que a vida, a integridade, a dignidade das mulheres brasileiras não serão toleradas se forem violadas dessa maneira.
13: De acordo com o texto aprovado, a pena para o crime de feminicídio, que atualmente é de reclusão de 20 a 40 anos, será aumentada em um terço se o crime for cometido por motivo torpe ou fútil nas dependências de instituição de ensino ou por integrante de organização criminosa ultraviolenta, grupo paramilitar ou milícia privada. Hoje, o Código Penal já prevê esse aumento quando o feminicídio for cometido em outros casos, como durante a gestação, nos 3 meses posteriores ao parto, se a vítima é a mãe ou a responsável por criança, adolescente ou pessoa com deficiência de qualquer idade, contra pessoa menor de 14 anos ou maior de 60 anos, ou em descumprimento das medidas protetivas de urgência previstas na Lei Maria da Penha, entre outros. A proposta que aumenta a pena para o crime de feminicídio em determinadas situações ainda depende de análise pelo plenário. Da Rádio Câmara, de Brasília, Paula Bittar.
15: Projeto de Fausto Pinato, do União de São Paulo, cria o programa Mulher Segura para prevenir o feminicídio por meio de um sistema de alerta precoce e sigiloso. Pelo texto, familiares, vizinhos ou serviços de saúde poderão informar sinais de risco e violência doméstica antes mesmo do registro de boletim de ocorrência.
12: De acordo com Fausto Pinato, a aproximação será feita de forma discreta em locais que a vítima já frequenta, como postos de saúde ou escolas dos filhos. Ele reforça que a medida busca agir antes da tragédia, oferecendo proteção, suporte psicológico e ações de autonomia financeira para as mulheres.
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8: Segurança Pública.
15: Gilvanda Federal, do PL do Espírito Santo, apresentou projeto que aumenta as penas para o crime de estupro de vulnerável. O texto também prevê castração química como condição para benefícios na execução penal, mediante avaliação médica e decisão judicial.
12: O projeto de Gilvanda Federal também estabelece o uso de tornozeleira eletrônica por no mínimo 5 anos após a soltura de condenados por crimes sexuais. Para ele, a medida reforça a segurança de crianças e adolescentes, mantendo o devido processo legal.
15: Projeto de Pinheirinho, do PP de Minas Gerais, torna obrigatória a realização de campanhas educativas permanentes nas escolas públicas e privadas sobre a prevenção da violência contra crianças e adolescentes. O deputado propõe foco especial no mês do Maio Laranja, com orientações para cada faixa etária.
12: Pinheirinho avalia que as denúncias são subnotificadas porque a maioria dos abusos acontece dentro do ambiente familiar. Ele reforça que a escola é essencial na identificação precoce dessas situações e defende a capacitação dos educadores para reconhecer sinais de violência.
15: Daniel Freitas, do PL de Santa Catarina, defende a aprovação da proposta que reorganiza o sistema de segurança pública para ampliar a integração entre União, Estados, Distrito Federal e municípios. O texto que cria o Sistema Único de Segurança Pública foi aprovado pela Câmara e está em análise no Senado.
12: Daniel Freitas entende que a medida pode tornar mais eficiente o enfrentamento ao crime organizado, com o planejamento conjunto e o compartilhamento de informações entre os órgãos de segurança das 3 esferas de poder.
15: Jadiel Alencar, do Republicanos do Piauí, apresentou o projeto que obriga provedores de serviços digitais a comunicar às autoridades situações que indiquem risco concreto e grave à vida ou à integridade física. A medida alcança também informações de sistemas de inteligência artificial.
12: Segundo Jadiel Alencar, a proposta determina que situações de risco identificadas pelas plataformas sejam analisadas por uma pessoa antes da comunicação às autoridades. Ele aponta que o objetivo é prevenir ameaças, mas sem permitir vigilância generalizada ou decisões baseadas apenas em sistemas automatizados.
8: Transportes.
15: A Comissão de Viação e Transportes aprovou a remarcação gratuita de exames e aulas para tirar a carteira de motorista. A repórter Raquel Kewi nos conta como deve funcionar.
17: No processo de tirar a carteira de motorista, as aulas práticas e os exames são presenciais. Quando o aluno fica doente, é possível justificar, mas é necessário pagar a taxa para refazer o exame. Por situações como essa, a Comissão de Viação e Transportes aprovou o projeto de lei da deputada Benedita da Silva, do PT do Rio de Janeiro, que busca gratuidade para remarcar exames e aulas desde que o aluno apresente a justificativa médica em até 5 dias úteis. O objetivo é garantir o direito dos alunos que precisarem se ausentar por motivos médicos. O projeto foi aprovado com alterações feitas pelo deputado Beto Preto, do PSD do Paraná, que afirma a necessidade dos exames e aulas gratuitas.
18: Há uma completa pertinência daqueles alunos que, eventualmente, nos cursos de formação de condutor, eventualmente fiquem doentes ou não possam comparecer, que eles, de alguma forma, possam ressarcir essas aulas sem a necessidade de pagamento de novos volumes financeiros.
17: As regras para habilitação mudaram em 2026. Atualmente, as aulas teóricas são obrigatórias, mesmo que o curso teórico possa ser feito online. Já as aulas práticas e os exames são feitos de forma presencial, como o de aptidão física e mental, a avaliação psicológica, o exame teórico e o prático. Agora, o projeto será analisado pela Comissão de Constituição e Justiça e, caso aprovado, será encaminhado ao Senado. Da Rádio Câmara de Brasília, Raquel Kewi.
8: Consumidor.
12: Áureo Ribeiro, do Solidariedade do Rio de Janeiro, defende a criação do rótulo digital acessível em embalagens de produtos de consumo contínuo. Segundo o deputado, a ideia é incluir um QR Code nas embalagens para direcionar o consumidor a uma página com a íntegra das informações do rótulo.
15: Áureo Ribeiro acrescenta que a ferramenta permite o uso de recursos como leitura por voz e ajuste de fonte e contraste no celular, o que, segundo ele, beneficia idosos e pessoas com deficiência visual. Para o deputado, a novidade garante autonomia.

0: economia nas compras.
1: Celso Russomano, do Republicanos de São Paulo, apresentou o projeto que obriga fabricantes a produzir papel higiênico capaz de se dissolver rapidamente em contato com a água. O objetivo é facilitar o descarte pelo vaso sanitário sem causar entupimentos nas tubulações e redes de esgoto.
0: Pela proposta, o papel higiênico terá de se desfazer na água em até 30 segundos depois da descarga. Celso Russomano avalia que a medida pode reduzir o volume de resíduos enviados à coleta de lixo e aos aterros sanitários.
2: Previdência.
1: Diego Andrade, do PSD de Minas Gerais, é autor da proposta que permite a manutenção temporária do Bolsa Família para quem conseguir emprego com carteira assinada e renda de até 3 salários mínimos. A ideia é facilitar a entrada desses beneficiários no mercado de trabalho.
0: Diego Andrade argumenta que a medida reduz o receio de perder o benefício ao aceitar um emprego formal. Pelo projeto, o empregador deve informar a contratação aos sistemas oficiais e depositar o valor correspondente ao benefício durante o período previsto na proposta.
2: Saúde.
1: A campanha Outubro Rosa já está em curso em todo o país para conscientizar a população sobre a importância da prevenção e do tratamento precoce do câncer de mama e de colo de útero.
0: A repórter Silvia Munhato ouviu a procuradora adjunta da Secretaria da Mulher da Câmara sobre os desafios de levar assistência às mais de 78 mil mulheres que devem ser diagnosticadas com câncer de mama somente neste ano.
3: Outubro é o mês de conscientização sobre a prevenção e tratamento do câncer de mama e também do câncer de colo de útero. É o Outubro Rosa. A deputada Flávia Moraes, do MDB de Goiás, procuradora adjunta da Secretaria da Mulher da Câmara dos Deputados, afirma que já ocorreram muitos avanços na legislação, como a fixação de prazo de 30 dias para a realização de exames após a consulta inicial e de 60 dias para o início do tratamento de qualquer tipo de câncer após o diagnóstico. Flávia Moraes citou as projeções do Instituto Nacional de Câncer para o câncer de mama no triênio 2026-2028.
4: A previsão do INCA para esse ano é de mais de 78 mil novos casos no Brasil. No meu estado de Goiás, mais 2.150 casos, novos casos também. Então, a gente tem uma preocupação muito grande de poder ter esse diagnóstico precoce.
3: A deputada explicou a importância da prevenção para as mulheres e para o Sistema Único de Saúde.
4: Quando o paciente é diagnosticado no estágio mais avançado, o custo para o sistema é muito maior. E o que a gente tem hoje é mais de 50% dos diagnósticos são tardios. Então, a gente precisa investir na prevenção. O colo de útero também é outro tipo de câncer. Tem uma janela de mais de 5 anos. Então, é possível que esse paciente, se ele fizer de 2 anos em 2 anos a prevenção bem feita, ele dificilmente vai ter essa lesão avançando para um câncer.
3: Flávia Moraes disse que ainda há muito o que fazer, porque muitos estados não têm conseguido cumprir os prazos legais. Da Rádio Câmara de Brasília, Silvia Munhato.
1: Antônio Andrade, do PSDB do Tocantins, votou favorável ao projeto aprovado no Congresso e transformado em lei, que permite manter em 2026 incentivos tributários destinados a ações de combate ao câncer e de atendimento às pessoas com deficiência.
0: A proposta inclui as medidas entre os casos que ficam fora das limitações fiscais previstas. Antônio Andrade explica que, pelo texto, os incentivos poderão financiar ações de prevenção e tratamento do câncer, além de serviços de habilitação e reabilitação de pessoas com deficiência.
1: Raimundo Santos, do PSD do Pará, propõe a criação da Carteira Nacional de Identificação da Pessoa com Fibromialgia. A ideia é agilizar a comprovação da condição de saúde e reduzir a necessidade de apresentar laudos médicos repetidamente.
0: Raimundo Santos ressalta que, pela proposta, a carteira pode ser emitida em formato físico ou digital. Segundo o parlamentar, a medida também visa facilitar o acesso a serviços e políticas públicas, sem criar benefícios ou alterar direitos já previstos em lei.
2: Votação.
1: Os deputados podem incluir na pauta de votações o projeto que cria assentamentos agrícolas nas periferias das grandes cidades. A reportagem é de Antônio Vital.
5: Ganhou regime de urgência e pode ser votado a qualquer momento no plenário da Câmara

0: projeto que prevê a criação de assentamentos nas periferias das cidades, entre a zona urbana e rural, regiões conhecidas como áreas periurbanas. A proposta cria um programa de regularização de imóveis rurais localizados em áreas de transição entre o campo e a cidade, com foco na produção familiar de alimentos e no abastecimento local. O programa tem o objetivo de beneficiar famílias em situação de vulnerabilidade social, agricultores sem terras, trabalhadores rurais, mulheres chefes de família e jovens vocacionados para o trabalho no campo. De acordo com o projeto, a intenção é aproximar a produção familiar dos mercados consumidores, reduzir custos logísticos e fortalecer feiras livres, mercados locais e programas públicos de compras de alimentos produzidos pela agricultura familiar. De acordo com um dos autores da proposta, o deputado João Daniel, do PT de Sergipe, a legislação atual não tem normas específicas para assentamentos em áreas de transição urbano-rural, regiões que reúnem condições favoráveis à produção de alimentos frescos e de ciclo curto, mas sofrem pressão da especulação imobiliária e ocupação desordenada. Para João Daniel, a ausência de regularização desse tipo de ocupação impede políticas públicas voltadas para essas populações.
1: É um projeto que trata de cuidar de populações que estão em áreas públicas federais, estaduais, municipais, ou mesmo em áreas privadas, como em muitas grandes cidades estão lá há décadas e não conseguem implementar nenhuma política porque não tem a sua regularização.
0: O regime de urgência para a proposta foi aprovado de maneira simbólica pelo plenário da Câmara, mas foi criticado por deputados da oposição. Para o deputado general Girão, do PL do Rio Grande do Norte, é preciso cautela em relação à regularização de áreas já ocupadas.
2: Nós precisamos ser conscientes em relação a toda e qualquer regularização fundiária. E esta, em especial, ela pode prever algumas situações que ainda não foram bem estudadas aqui pelos deputados. E em função disso daí, nós insistimos de que não merece ter urgência um PL com essa situação. Qualquer tipo de regularização fundiária tem que obedecer a princípios legais.
0: Com regime de urgência, o projeto que previa a criação de assentamentos nas periferias das cidades, entre a zona urbana e rural, pode ser votado diretamente no plenário da Câmara, sem passar pela análise das comissões permanentes da Casa. Da Rádio Câmara, de Brasília, Antônio Vital.
3: Economia.
4: Sônia Guajajara, do PSOL de São Paulo, é favorável à ampliação do acesso de povos indígenas, quilombolas e ciganos ao crédito do Fundo de Terras e da Reforma Agrária para a compra de imóveis rurais. O texto permite ainda o uso da renda familiar no cálculo do financiamento.
5: Sônia Guajajara argumenta que a medida corrige uma lacuna na legislação e amplia o acesso dessas comunidades às políticas públicas de crédito fundiário. Segundo ela, a proposta contribui para reduzir conflitos por terra, fortalecer a organização coletiva e preservar tradições culturais.
4: Luciano Vieira, do PSDB do Rio de Janeiro, apresentou o projeto que separa, no cálculo do imposto de renda, os ganhos entre aposentadoria e rendimentos do trabalho. O deputado quer evitar que a soma das rendas leve a uma faixa mais alta de tributação.
5: Pela proposta, cada tipo de rendimento terá suas próprias faixas de isenção, deduções e alíquotas. Luciano Vieira assinala que a mudança reduz a carga tributária sobre aposentados e pensionistas que continuam exercendo atividade remunerada.
4: Miguel Lombardi, do PL de São Paulo, apoia a medida que eleva para R$ 130 mil reais o limite de faturamento anual do microempreendedor individual. O texto também permite que o MEI tenha até 2 empregados, desde que cada um receba pelo menos o salário mínimo ou o piso da categoria.
5: A mudança amplia a possibilidade de pequenos negócios permanecerem no regime do MEI, mesmo com um faturamento maior. Nos casos de afastamento legal de um ou dos 2 empregados, a proposta de Miguel Lombardi ainda autoriza a contratação de substitutos enquanto durar o afastamento.
4: Termina agora o Jornal Câmara dos Deputados, produzido pela Rádio Câmara, com trabalhos técnicos de Wellington Teles e apresentação de Luciana Vieira e Val Monteiro. Boa noite.
5: A Voz do Brasil volta na terça-feira. Um bom final de semana e um bom feriado para você.
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15: Milton Nascimento, Chico Buarque, Brejo da Cruz.

Você ouviu Luiz Melodia, de Melodia e Ricardo Augusto, Bate Verão. Antes teve Zizi Posse, de Sérgio Sampaio, Meu Pobre Blues. Cazuza, dele Renato Ladeira, faz parte do meu show.

Maria Rita, de Arlindo Cruz, Fred Camacho e Marcelinho Moreira, Rumo ao Infinito. Antes teve Paulinho Mosca, de Mosca, O Jardim do Silêncio. 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Ira e Samuel Rosa, de Edgar Escandurra e Gaspa, Tarde Vazia.

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Manhã de Festa, composição e interpretação de Daniel Nhatali, do Rio de Janeiro.

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0: Cássia Eller, de Zé Ramalho, Vila do Sossego. Flávia Bittencourt, Abri a Porta, de Dominguinhos e Gilberto Gil.
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0: Pepeu Gomes, dele, Baby do Brasil, Deusa do Amor.

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